com essa vibe incrível, a gente segue nessa noite aqui com o What a Hits. Segura essa energia aqui, estamos só começando. Espero que tenha gostado, mas tá chegando outra aqui que eu tenho certeza que você vai amar.

0: podcasts.
1: Gabi, tô nem aí.

0: Dica segue no ar pelo Hora Hits. Já já tem mais. E deixa eu te contar uma coisa. A noite tá só começando. Fique ligado. Logo, logo tem outras músicas pra você curtir aqui na programação da Melhor. É Oriente FM com você. Logo, logo mais músicas. Continue ligado aqui na Oriente FM.
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3: 21 horas e 14 minutos.
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0: 21 horas e 17 minutos.
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2: De volta com o Hora Hits. Eu sou Silvana Grande e sigo por aqui com você. E vem aí um grande sucesso pra você curtir.

Curtiram? Eu amei! Bora mandar suas reações pelo nosso Instagram? Segura essa energia que estamos só começando. Depois desse sucesso, bora continuar com uma faixa que promete animar sua noite.

0: música linda que acabamos de ouvir, não é mesmo? Ah, essas músicas. Não me deixa sozinha aqui não, viu? Porque tem muito mais depois do intervalo. Ai, respira fundo, meu bem, e te prepara que eu volto já com mais novidades, tá bom? Breve pausa e já já outros hits incríveis aqui na Oriente FM.
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0: 21h41.
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2: Hora Hits retorna na sua sintonia. Um sucesso especial chega agora pra você. Aumenta o volume.

essa foi mais uma track que não dá pra ficar parado, hein? Não perca o pique, hein? A noite tá só começando, meu amor. Agora que você curtiu esse som, bora virar a página pra mais um Hits.

0: assim.
1: No programa Hora Hits, a música não para. Chega mais pertinho, vai, deixa eu te contar uma coisa. O próximo bloco, meu bem, tá recheado de surpresa pra você. Bora fazer uma pausa, mas não sai daí não, que é rápido, ok? Galera, é rápido e eu volto já com mais sucessos pra você, tá bom?
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7: Oriente. 22:05.
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1: O Hora Hits está de volta, meu amor. 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

faixa daquelas que você não esquece, hein? Energia total! Fique ligado, viu? Pra mais novidades. Depois desse hit que a gente curtiu, bora navegar por novas vibrações!

0: nossa viagem musical continua aqui no Hora Hits. Você não perde por esperar, viu? O próximo playlist tá demais. Vamos dar uma pausa, mas fica por perto que é rápido, viu? Eu vou tomar um cafezinho, te convido pra tomar um comigo também, viu? Porque já já tem mais hits aqui na Oriente FM.
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0: 22h28.
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faixa daquelas que você não esquece, hein? Seguimos acelerando com mais hits pra você. Curtiu o som? Ai, coisa boa! Agora, bora mudar um pouco de ritmo, então fique ligado com a gente.

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0: música linda que acabamos de ouvir, não é mesmo? Uma pausa rápida, não sai daí não, o melhor ainda está por vir. Segura essa energia, meu amor, porque eu volto já já com tudo. Volto em instantes, ok? Continue ligadaço aqui na Oriente FM.
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0: 22h52.
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2: O Hora Hits volta à sua programação. 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

0: Curtiram? Eu amei! Bora mandar suas reações pelo nosso Instagram? Prepare-se, hein? Porque aqui tem muito mais por vir! E depois dessa faixa incrível, eu tenho mais surpresa na sequência!
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2: Mais um sucesso musical aqui no Hora Hits. Segura essa ansiedade, meu bem. Que eu volto em instantes com mais música boa pra você. Não mude de frequência. Só recarregar as baterias, tomar uma aguinha e eu volto já. Galera, é rápido e eu volto já com mais sucessos pra você, tá bom?
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0: 23 horas e 14 minutos.
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2: O Hora Hits está de volta na sua sintonia, meu bem. Um som especial chega agora para alegrar o seu momento.

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1: Fechamos essa sequência com chave de ouro, meu povo! Continuamos com tudo, meu amor! E a animação aqui é garantida! E depois dessa faixa incrível, eu tenho mais surpresa na sequência!

0: Olha nós.
1: No Hora Hits, a variedade musical é nossa marca. Já já tem mais. E deixa eu te contar uma coisa. A noite tá só começando. Uma pequena pausa só pra recarregar a energia e eu volto já. Logo, logo mais músicas. Continue ligado aqui na Oriente FM.
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1: Oriente! 23h37.
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1: Hora Hits de volta comigo, Silvana Grande! E vem aí mais uma canção muito especial pra curtir!

Esse som é sensacional. Espero que tenha animado você nessa noite, hein? Mantenha essa vibe, ó, lá no alto, porque o sucesso aqui não para. Essa foi demais, né? Mas calma, que tem outro som top chegando por aqui.

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1: Quando terminar, antes de fazer qualquer coisa, tenha certeza que não tem mais volta, viu? Hoje eu

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1: Guilherme
2: e Guilherme.
1: É, meu filho.
2: Obrigado,
1: aqui no

0: essa trilha a gente fecha grandiosamente. Por hoje era isso, galera. Eu sou Silvana Grande, amei ter estado com você. Uma ótima noite e até a próxima. A noite foi longa, com muitos ritmos variados passando pela nossa sintonia. Valeu por escolher a Rádio Oriente FM para embalar a sua noite. Por hoje era isso, galera. Mantenha a positividade, a autoestima, curta a vibe, ó. Até o próximo encontro, hein? É hora de dar tchau, meus amores. E ó, mantenha a energia positiva para o próximo encontro ser ainda melhor. Você tá na Rádio Oriente, aqui é sucesso o tempo todo.
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4: Meia-noite.

Boa noite, irmãos e irmãs. Senhor, fica conosco. Já é tarde, já terminou o dia. Obrigado, Senhor, por tudo que conseguimos fazer hoje, pela nossa família, por quem trabalhamos, pelos nossos amigos e amigas que encontramos. Dá gosto, Senhor, trabalhar convosco na construção de uma humanidade mais feliz e de um mundo mais humano e fraterno. No entanto, Senhor, pedimos perdão por aquilo que poderíamos ter feito e não fizemos. Poderíamos ter dado e exigido um pouco mais de nós. Amanhã, porém, teremos uma nova oportunidade. Procuraremos fazer aquilo que estiver dentro de nossas possibilidades. Esperamos encontrar-vos novamente, amanhã, fortalecidos e fortalecidas com a vossa graça, para realizar os propósitos que hoje renovamos na vossa presença. Amém. Pai nosso que estais no céu, santificado seja o vosso nome. Venha a nós o vosso reino, seja feita a vossa vontade, assim na terra como no céu. O pão nosso de cada dia nos dai hoje, perdoai as nossas ofensas, assim como nós perdoamos a quem nos tem ofendido. E não nos deixeis cair em tentação, mas livrai-nos do mal. Amém. Ave Maria, cheia de graça, o Senhor é convosco. Bendita sois vós entre as mulheres, e bendito é o fruto do vosso ventre, Jesus. Santa Maria, Mãe de Deus, rogai por nós, pecadores, agora e na hora de nossa morte. Amém. Glória ao Pai, ao Filho e ao Espírito Santo, como era no princípio, agora e sempre.

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1: Eu, Edson Costa, tô chegando pra ficar com vocês, então fiquem à vontade pra pedir música, dar seu alô e ganhar muitos prêmios. E esta terça-feira seja melhor que a segunda-feira.
0: Ipsiu, que som é esse aí? É o som da Hora Light.
1: 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Olá, sabia que você está na rádio que vem detonando em audiência? Sabe por quê? É porque somos diferenciados em nossa programação. Vem comigo. 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
1: O setor apícola brasileiro reagiu com preocupação ao veto da União Europeia aos produtos de origem animal do Brasil. O presidente da Associação Brasileira dos Exportadores de Mel, Renato Azevedo, afirmou que as exigências impostas pelo bloco europeu têm motivação mais política do que técnica. Segundo ele, o Brasil é o maior produtor mundial de mel orgânico, o que torna incoerente a alegação relacionada ao uso de antibiótico no produto nacional.
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2: Peça sua música em nosso WhatsApp 987-63-0888. Chegando mais uma canção que você vai curtir e vai chamar todo mundo para ouvir.

0: 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Uma pausa musical, mas a conexão continua. Voltando daqui a pouquinho para mais melodias.
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4: Meia-noite e 21 minutos.
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0: Eu pensei que ia demorar, mas não demorou não. Demorou nadinha, nadinha. Sucesso o tempo todo com as músicas que são a sua cara.
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0: E a gente continua aqui com muitas canções. Essa, por exemplo, aí você vai amar. Vai gostar, vai adorar, claro.
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1: As semanas de especulação sobre o futuro de Keir Starmer, líder do Partido Trabalhista no Reino Unido, se transformaram em uma rebelião aberta dentro da legenda. A incerteza a respeito da sua permanência no comando do partido tem gerado tensões significativas no cenário político britânico. Essa crise interna sinaliza um período de instabilidade e questionamento sobre a direção do partido, com reflexos esperados nas próximas semanas.
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2: 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Tem sucesso e novidade. Mais uma música que chega com todo aconchego, aquele que dá prazer.

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1: 98,3, a rádio que toca sucesso e novidades. Fechou? Tá terminando, né? Mais um bloco, daqui a pouco a gente volta.
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0: 1:46.
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2: Está no ar o melhor do seu dia, com as trilhas que fazem a diferença para você que está sempre conosco aqui em nossa rádio. O sucesso o tempo todo com os melhores ouvintes.
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2: Essa música todo mundo gosta.
3: Nossa.

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1: Uma pesquisa revelou que a falta de acesso ou a baixa qualidade da internet ainda dificulta o acesso à informação para grande parte da população. O estudo realizado pela Coalizão de Mídias Periféricas entrevistou cerca de 1.500 pessoas. Além da conexão precária, muitos entrevistados relataram dificuldade para identificar notícia falsa e falta de tempo para avaliar conteúdos confiáveis, especialmente mulheres com rotinas sobrecarregadas. A pesquisa destaca a importância do jornalismo local no combate à desinformação. Isso por conta da proximidade com as comunidades.
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2: 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E você também não para de pedir música. Tá chegando mais um som.

0: 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Intervalo necessário, mas a sequência musical que você espera já está a caminho.
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0: 2 horas e 7 minutos.
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3: Que tal a gente seguir juntinhos a partir de agora? Ó, já conto com a sua participação, tá bom? Que legal ter você com a gente aqui, viu? É um prazer, é uma emoção muito grande. Essa é a Rádio Oriente FM.
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3: Essa música é uma das mais ouvidas aqui.

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2: E mudando um pouco de assunto, mas sem sair do universo das celebridades que a gente ama acompanhar, temos novidades da talentosa Gabriela Loran. Depois de arrasar na novela das nove, com uma personagem que conquistou o público, a Gabriela já está de olho em um desejo ainda maior: a maternidade. Ela abriu o coração e revelou que tem o sonho de ser mãe. E não é só de uma forma, não. A atriz disse que quer ter um filho gerado, mas que também quer muito adotar. É uma declaração emocionante, mostrando a amplitude do amor e do desejo de formar uma família. A Gabriela, que sempre foi uma inspiração, agora nos emociona com essa vontade linda de ser mãe, seja gerando ou adotando. Ela está determinada a realizar esse grande sonho. E a gente, claro, vai acompanhar cada passo dessa jornada.
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3: O sucesso o tempo todo com os melhores ouvintes. Essa música é pra ouvir bem coladinho.

0: ouvimos mais uma música que a gente dança. Sintonize 98,3. Uma rádio diferente de todas, igual a você. Para você que está sempre ligado na rádio, uma pausa rápida e já voltamos com mais músicas para o seu dia.
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4: Duas horas e 28 minutos.
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0: Agora é só música boa, uma após a outra, criando aquela trilha sonora da nossa rotina.
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0: Você está na Rádio Oriente FM. Essa música a gente curtiu.

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2: Por aqui, o setor de serviços brasileiro enfrentou um recuo em março, conforme dados divulgados. A queda foi generalizada, atingindo todas as 5 atividades pesquisadas na área. Esse desempenho negativo indica um momento de desaceleração para a economia nacional, com impacto direto em diversos segmentos produtivos. O resultado de março serve como um indicador importante para a análise do cenário econômico atual.
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3: 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Chegando mais um modão que todo mundo adora.

0: 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Fechando assim, mais um bloco musical.
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5: Duas horas e 45 minutos.
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0: Oi, tô de volta. E aí, tá tudo bem? Tá tudo tranquilo? Tá orientado, tá? Então, tamo de volta. Rádio Oriente FM.
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0: E chegando mais uma canção. Essa aí, acredito que você já ouviu, mas ouviu aqui e vai ouvir de novo.

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1: Eu sou Edson Costa e tô chegando. Tudo bem? Tudo tranquilo? Mais um baita programa, com certeza vamos ter hoje. Saibam disso, tá? Então, se liguem porque o programa vai começar e vamos detonar muita música a partir de agora.

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1: O Grupo Mateus reportou o lucro líquido atribuído aos controladores de 212 milhões de reais no primeiro trimestre, uma queda de 21,8% na comparação anual. A receita líquida avançou quase 13% no período para 9,4 bilhões, impulsionada pela consolidação do novo atacarejo, pelo crescimento do atacado B2B e pelo avanço nas vendas do segmento de eletro. Apesar disso, o indicador de vendas nas mesmas lojas ficou negativo, em 7,3%.
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2: Sucesso o tempo todo, com as músicas que são a sua cara. Chegando mais uma canção. Pediu, tocou, você interage conosco. Fica à vontade. 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

0: 98,3, tocando as melhores músicas. Rapidamente para um intervalo, mas ó, não desliga aí não, viu? Nem mude de sintonia. A sua trilha sonora favorita retorna já já.
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1: 3:04.
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1: E mais uma canção chegando para encantar você que gosta de música de qualidade.

Eu sou Edson Costa, aqui tem muita música, informação, prêmios e a sua participação em nosso WhatsApp. E fica à vontade aí para se inscrever em nossas promoções.

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1: E na área da saúde, especialistas esclarecem as diferenças entre a cicatriz comum, a hipertrófica e o queloide. Eles apontam que alterações no processo de cicatrização podem resultar em problemas como relevo na pele, coceira intensa e até mesmo um crescimento exagerado do tecido. Conhecer essas distinções é crucial para o tratamento adequado e para evitar complicações, reforçando a importância da avaliação médica em casos de cicatrização atípica.
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2: 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Chegando mais uma canção. Pediu, tocou, você interage conosco. Fica à vontade.

Cássia Heller All Star no seu pé pra combinar. E combinou, safo, chifo, Bonnie, Clyde, não é tarde.

0: Pessoinha. Obrigado pela sua companhia, Rádio Oriente FM. E fechou mais um blocozinho. Daqui a pouco a gente tá de volta.
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4: 3:24.
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0: Bem-vindos ao universo musical que acompanha todos os momentos da sua vida. Sucesso o tempo todo. As melhores músicas tocam aqui.
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0: E mais uma canção chegando para encantar você que gosta de música de qualidade.

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1: A FIA, a Federação Internacional de Automobilismo, está com planos de banir o chamado escape soprado, uma solução promovida pela escuderia Ferrari. Esse regulamento, que havia sido ampliado e que permitiu que 6 equipes adotassem um mini FTM, agora está na mira da proibição. A grande questão é, qual será a estratégia da Ferrari para se adaptar a essa mudança que vem por aí, já valendo para o ano de 2027? Um desafio e tanto para os engenheiros da equipe italiana, que terão que buscar novas alternativas para manter a competitividade no grid.
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1: Fechando assim mais um bloco musical. Daqui a pouco a gente está de volta.
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0: 3:43.
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2: Oi, demorei não, né? Foi rápido, foi. Então tô de volta aqui pra ficar com vocês aqui na sua Rádio Oriente FM. Muita música, muito sucesso e novidade.
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2: Se é sucesso ou novidade, a gente ouve agora mais uma canção.

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1: Carlos Bolsonaro criticou o governador mineiro Romeu Zema. A reação ocorreu após Zema se manifestar sobre áudios envolvendo o senador Flávio Bolsonaro e o dono do Banco Master. O governador de Minas Gerais classificou os áudios como imperdoáveis, o que motivou a resposta do filho do ex-presidente. Carlos Bolsonaro utilizou suas redes sociais para rebater as declarações de Zema. Este embate público destaca as tensões políticas internas e a repercussão de casos envolvendo figuras importantes. A discussão sobre o caso Vorkaro continua a gerar repercussões no cenário político nacional, apontando para desafios na relação entre diferentes esferas de poder.
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2: 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E toca agora.

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1: 4:13.

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1: 4h55.
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7: 4h59.
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Bom dia, irmãos e irmãs. Senhor, dormimos bastante, descansamos e estamos dispostos e dispostas para o dia que agora se inicia. Nós te agradecemos pelo sono repousante que tivemos nesta noite e queremos te dizer que durante o dia inteiro queremos estar na tua presença. Queremos enxergar-te em nossos lugares de trabalho, nas pessoas com quem cruzamos pelas ruas, nos marginalizados que encontramos. Faze que tenhamos para cada um deles e delas uma atitude digna de cristãos que carregamos conosco. Que sejamos pacientes, caridosos e caridosas com as crianças e que aprendamos a corrigir sem humilhar, a amar sem adular e a fazer aquilo que teu Filho Jesus Cristo veio fazer entre nós, viver uma vida inteira de amor no serviço aos irmãos e às irmãs. Que todos e todas tenham um bom dia, um bom trabalho e que o Senhor Jesus permaneça sempre em nossos corações. Glória ao Pai, ao Filho e ao Espírito Santo, como era no princípio, agora e sempre. Amém.

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1: Muito bem, meus amigos. Que maravilha. Que bom ter você com a gente aqui na Rede Oriente FM. Sucesso o tempo todo. Muita moda boa no seu rádio. Pra você ligado aqui com a gente. Vamos juntos até as 8 da manhã. Tocando muito mais sucesso. Você participando com a gente no nosso telefone, WhatsApp. 33 99709 6596, 31 7215 3001, ou 33 99709 6377. Hoje é terça-feira, 19 de maio. Que bom ter você com a gente aqui na Rede Oriente FM. Nosso Instagram é o @RedeOrienteFM. Siga lá, tamo juntos. Já tem o seu alô. Você já tá participando aqui com a gente. Gilberto e Gilmar. Agora 5 e 3.

0: Léo Canhoto e Robertinho na Oriente. Moda bonita demais. Bom dia.
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0: Eita, modão bom demais, hino e gênero na Oriente, sucesso o tempo todo, só modão pra você ligado no Amanhecer Sertanejo. Deixando um abraço pros amigos aí na sintonia, participando com a gente. Bom dia, os amigos em Santa Maria de Itabira, obrigado pelo carinho, pela companhia. Os amigos em Belo Horizonte também, aí na sintonia com a gente, obrigado pela participação. Ritinha, oi Ritinha, em Santo Antônio do Rio Abaixo, ligado no Amanhecer Sertanejo. Bom dia pra você, aí na sintonia com a gente, participando aqui no programa. Já já mais alô.
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0: Agora 5:16.
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0: Muito bem, na Oriente, agora 5h21.
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0: Só modão bom demais, Amanhecer Sertanejo. Bom dia! Então tem você com a gente aqui na Oriente. Alô, Jussara, os amigos aí da Fazenda Pedra Ladeira, ligados na Amanhecer Sertanejo. Bom dia pra você, quem mais pra gente? Jubileu, tá aí também com a gente, os amigos de Medina, General Dutra aí na sintonia. Obrigado pela companhia, pela participação. Abraçando também aqui os amigos, também com a gente, em Cachoeira de Pajeú. Obrigado pela companhia, pela participação. Bom dia, Jubileu, fala comigo.
5: Bom dia, Marcos. Bom dia, Deus que abençoe o seu dia para todos nós. Bom dia, Darlan. Bom dia, Fernando Henrique. Bom dia, Jorge, a todos, seja da Oriente, seja muito abençoado por Deus, uma boa terça-feira. A todos os amigos que estão na escuta, da Lagoa do Guedes, Gamileira, Quilombo, São Domingo, Braço Esquerdo, Tuparecê, Comércio do Bruno, e vamos, como que é um palô, Deus que abençoe o nosso dia, bora nela aqui, vizinho, vamos que vamos.
0: Vamos que vamos.
5: Medina, sexta-feira tem festa, aniversário de Medina. Vem aí, Darlan, pode bater um papo.
0: Valeu, Jubileu, os amigos de Medina, sempre na audiência com a gente. Bom dia pra você, obrigado pela participação. 5h24 agora.

0: Recordando no Amanhecer Sertanejo, Zezé Di Camargo e Luciano, Me Leva Pra Casa.
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0: Só modão, bom dia pra você, abraçando os amigos aí na sintonia, bom dia, bom dia. Alô, Tibira, tá aí na sintonia com a gente, os amigos, sempre ouvindo a gente em Sobralha. Bom dia, Tibira, fala comigo.
2: Bom dia, bom dia, bom dia, aqui é o Tibira de Sobralha, manda um alô pra nós aí.
0: Certo.
2: Estamos aqui tirando leitinho da mimosa.
0: Isso.
2: Manda um alô pra rapaziada lá pra Rondorinha também. E pra todos vocês aí da rádio. Obrigado. Uma moda do Teodoro Sampaio pra nós.
0: Valeu, Tibira. Bom dia.

0: Bom dia, Rosa Costa, os amigos aí da Marcela, também na sintonia, obrigado pela participação, os amigos aí com a gente, abraçando também aqui os amigos aí nas Jissaras também com a gente. Alô, Leandro das Jissaras, tá aí com toda a família. Alô também pra Tiana, Thalita, todos aí ouvindo a gente, obrigado pela participação. Já já mais alô!
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0: 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Agora 5h39.
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0: Muito mais música. Alô, Priscila, na Fazenda Pedra do Modesto. Alôzão aí pra mãe Fabiana, seu pai José Rivaldo, a irmã Emily. Todos aí na sintonia, bom dia pra vocês.

0: Semana Boa no Amanhecer Sertanejo. Bom dia pra você, abraçando os amigos aí na sintonia, participando com a gente. Oi, Manu Freitas, em Pratinha, no sul de Minas, ligadinha, ouvindo a gente pelo aplicativo. E mandando um alusão especial aí pro seu pai, Manuel, pra mãe Meire aí no Araçagi, ouvindo a gente. Também pro seu Valdívio, na Fazenda Boa Vista, tá aí na sintonia também. Obrigado, Manu, pela participação. Bom dia pra vocês. Quem mais com a gente também? Nosso amigo aí na sintonia. Bom dia, bom dia. Nossa amiga Doriette, dos amigos em Cachoeira de Pajeú, sempre na audiência também. Obrigado, Doriette, pela participação. Quem mais também tá com a gente, participando no programa? Abraçando nosso amigo Deusdete, família em Pedra Azul, sempre na audiência também. Bom dia. Alô, Jorge, na Nova Serrana. Fala comigo, Jorge. Bom dia. Fala comigo.
1: E aí, mais um alô para nós aqui, para toda a turma aqui da Nova Serrana, Gissara e Juliano, Tamara, Fabiana na Fazenda Ginete. E Divaldo Marritiro. E todos os meus amigos que estiver ouvindo a Oriente. Todos tiradores de leite nesse momento.
0: Valeu, Jorge, bom dia pra você. Bom dia, 15 faltando agora pra 6. Pablo.

0: Eita, moda boa demais, Leandro e Leonardo.
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0: Ô, modão do amanhecer sertanejo. Bom dia, dona Ana Maria, na comunidade Tombo. Ligadinha com a gente. Bom dia, obrigado pela participação. Alô, Mazinho do Bidó, também tá na sintonia, participando com a gente. Fala comigo, Mazinho. Bom dia, bom dia.
2: Fala, Marcos. Bom dia, meu amigo.
0: Bom dia, bom dia.
2: Tá? Toca aquela música pra nós aí.
0: Certo.
2: Chapeludo. A galera que gosta da música do Chapeludo.
0: Certo.
2: Por esse processo aí, pra todos, tá ligado? Na Oriente FM aí. Amanhecer sertanejo. Bom trabalho, meu amigo. E um bom dia abençoado aí pra todos.
0: Valeu, Mazinho. Bom dia, os amigos aí do Bidó na audiência. Bom dia pra vocês. 7 faltando pra 6 agora.

0: Modão arredado, Chico Rei Paraná na Oriente. Só modão bom demais no amanhecer sertanejo. Abraçando aqui os amigos aí na sintonia. Alô, Daniel, os amigos aí das Jissaras. Bom dia pra vocês. Obrigado, gente, pela companhia, pela participação. Deixando abraço também para os amigos aí na sintonia com a gente. Alô, alô, Wellington, de Fernandes Tourinho, também tá ouvindo a gente. Galera aí, motorista aí da educação, tá aí na sintonia também. Obrigado, Wellington, pela carona. Bom dia pra você, bom trabalho. Quem mais com a gente também, participando do programa. Alô, Pedro, os amigos de General Dutra, também aí na sintonia. Mais alô, já no Amanhecer Sertanejo.
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0: Na Oriente, agora 6 horas.
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3: O anjo do Senhor anunciou a Maria, e ela concebeu do Espírito Santo. Ave Maria, cheia de graça, o Senhor é convosco. Bendita sois vós entre as mulheres e bendito é o fruto do vosso ventre, Jesus. Santa Maria, Mãe de Deus, rogai por nós, pecadores, agora e na hora de nossa morte. Amém. Eis aqui a serva do Senhor, faça-se em mim segundo a vossa palavra. Ave Maria, cheia de graça, o Senhor é convosco. Bendita sois vós entre as mulheres e bendito é o fruto do vosso ventre, Jesus. Santa Maria, Mãe de Deus, rogai por nós, pecadores, agora e na hora de nossa morte. Amém. E o Verbo Divino se fez carne e habitou entre nós. Ave Maria, cheia de graça, o Senhor é convosco. Bendita sois vós entre as mulheres e bendito é o fruto do vosso ventre, Jesus. Santa Maria, Mãe de Deus, rogai por nós, pecadores, agora e na hora de nossa morte. Amém. Rogai por nós, Santa Mãe de Deus, para que sejamos dignos das promessas de Cristo. Oremos. Infundi, Senhor, como vos pedimos, a vossa graça em nossas almas, para que nós, que pela anunciação do anjo, vimos ao conhecimento da encarnação de Jesus Cristo, vosso Filho, por sua paixão e morte, sejamos conduzidos à glória da ressurreição, pelo mesmo Cristo, Senhor nosso. Amém.
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5: A Bíblia contém 150 salmos. Nós temos que aprender a rezar os salmos na Bíblia, no celular, né? Uma riqueza muito grande. Os salmos nos levam para Deus. O salmo é a oração inspirada por Deus. Não é uma oração qualquer, não. Ela é inspirada por Deus e nos convida a viver a espiritualidade. Olha, o Salmo 65 nos convida a clamar a Deus, aclamai a Deus a terra inteira, cantai a glória do seu santo nome, celebrar os seus louvores, dizer a Deus, maravilhosas são as vossas obras, reconhecer a grandeza de Deus, a terra inteira vos adora e celebra, entoe hinos ao vosso nome, vinde contemplar as obras de Deus, admirável na sua ação pelos homens, todos os que temeis a Deus, vinde e ouvi. Vou narrar-vos quanto ele fez por mim. Bendito seja Deus que não rejeitou a minha prece, nem me retirou a sua misericórdia. Então o Salmo nos convida a clamar a Deus, louvar a Deus na terra inteira, celebrar o seu nome, os seus louvores. A terra inteira vos adora e celebre. Porque é o seguinte, quem fez esse mundo? Quem fez os vegetais, os animais? Quem fez o homem e a mulher? Foi Deus. A terra inteira vos adore e celebre. Entoe hinos ao vosso nome. Vinde contemplar as obras de Deus, admirável na sua ação pelos homens. Todos os que temem a Deus, vinde e ouvi. Vou narrar as maravilhas que ele fez por todos nós. Bendito seja Deus que não rejeitou a minha prece, nem me retirou a sua misericórdia. Então, os salmos são orações bem feitas, está na Bíblia, inspirada por Deus, e nós temos que aprender a rezar a grandeza, a beleza dos salmos.

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1: Oriente 6:04.
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12: Bom dia!
11: Amanhecer sertanejo aqui, só moda boa. Bom dia, Neuza Magalhães, os amigos em Morro do Pilar, aí na sintonia também, obrigado pela participação. Quem mais com a gente também, abraçando os amigos aí na sintonia. Minha amiga Nice, os amigos em Jacutinga, Medina, bom dia pra vocês, obrigado gente, obrigado Nice. Quem mais também tá com a gente, participando aqui do programa, minha amiga Dona Bena, fala comigo Dona Bena, bom dia, bom dia.
13: Bom dia, Marcos. Peço a você um alô para meu esposo Flávio, Gisele, Flaviela, Douglas, Luciana, Valentina, Maria Vitória, Maria Isabelle, para mim mesmo e Rosário, meu filho, Florence e Joyce, família Getúlio Vargas. Toca uma música para mim aí de Roberta Miranda, qualquer uma. Fica com Deus. Tenha um bom dia.
11: Bom dia, Dona Bena. 6:10 na Oriente.

0: e Soleimões, Emílio Eduardo.
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0: Só modão, bom demais no Amanhecer Sertanejo. Abraçando os amigos aí na sintonia. Eu quero parabenizar o aniversariante de hoje, completando aí mais um ano de vida. Parabéns, parabéns pro aniversariante. Alô, alô, Joaquim Machado, completando aí mais um ano de vida. Muitas felicidades pra você, Joaquim. Recebendo com carinho especial homenagem da Vanilda, toda a sua família, desejando pra você um feliz aniversário, tá? Minha amiga Coquinha, fala comigo. Bom dia, Coquinha.
2: Bom dia, Marcos. Que Deus abençoe aí sua terça-feira.
0: Amém, minha amiga.
2: Sua namorada lá. Manda um musicão bem bonito aí pra nós, Eduardo Costa. Oferece pra Carla e sua esposa. E Dona Sônia, e Dona Branca também. Fica com Deus. Jesus te ama e eu também. Beijo, tchau.
0: Valeu, Bran. Valeu, minha amiga Coquinha. Tá aí na sintonia com a gente. Bom dia pra você. 6h18.

0: Eduardo Costa, modão bom demais, amanhecer sertanejo, só modão pra você, aí na sintonia com a gente, já já mais alô. Abraçando aqui os amigos aí na sintonia em Divisópolis. 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
0: Oriente FM. Oriente 6:21.
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0: vocês. Bom dia, meu amigo Zitão também tá com a gente. Fala comigo, Zitão, bom dia.
1: Fala, meu amigo. Bom dia.
0: Bom dia, Zitão.
1: Manda uma música do Eduardo Costa para todos que estiverem na escuta, meu amigo. E um bom dia bem forte para você.
0: Opa!
1: Que Deus abençoe você e sua vida e todos que estiverem na escuta.
0: Amém, nós todos, então, os amigos da Fazenda Porteira Nova, na sintonia. Rosália, bom dia, fala comigo, Rosália.
2: Bom dia, Marco, é a Rosália aqui de Medina, gostaria de oferecer um amor.

Na Oriente, Leonardo, amanhã, moda bonita demais, no Amanhecer Sertanejo, deixando abraço aí para os amigos na sintonia, participando com a gente, os amigos em Divisópolis, ligados aqui no Amanhecer Sertanejo, obrigado pela companhia, pela participação, amigo Charlie, toda a turma aí na sintonia, sempre na audiência com a gente, o Charlie, também o Luan, ouvindo a gente, obrigado turma, forte abraço para vocês, ótima terça.

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1: 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Olha, você tem fé, aqui você vai encontrar uma benção, uma cura espiritual, a solução para o seu problema espiritual, seja qual for, seja no amor, nos negócios, vida embaraçada, você que está sendo vítima de feitiçaria, do olho grande, da inveja, porque a inveja é a doença do mundo. A doença do mundo é a tal da inveja. É aquela pessoa que não tem nada, não consegue nada e não quer ver você conseguir. Você consegue por quê? Porque você luta, você trabalha honesto, você corre atrás, mas aquelas pessoas, existe aquelas pessoas, existe o mau vizinho, o jogador de praga, invejoso, falador da vida alheia, que ele não tem nada, não consegue nada e nem quer ver você ter, você conseguir. Por que que ele não consegue? Porque ele não corre atrás, não se esforça. Então tome cuidado, porque a inveja existe. A inveja destrói casamento, destrói família, destrói comércio, acaba com sua vida. 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
2: E vamos continuando com o nosso programa de fé, programa de amor e de otimismo no seu dia. Amigos, amigas, temos prazo de validade, sabia? Talvez não haja o amanhã, sabia? É, talvez não haja o amanhã, então a gente tem prazo de validade. Temos prazo de validade, talvez não. Talvez não haja amanhã, para quem deixou de viver hoje, tá certo? Então, pense nisso, reflita. Meus amigos, minhas amigas, permita que as cartas revelem a você, faça uma consulta agora mesmo espiritualmente e tire suas dúvidas.
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6: Prece para melhorar convivência com a sogra. Senhor, nesta prece, quero fazer um pedido especial pela minha sogra. Entregaste a ela a tarefa de criar e educar a pessoa que escolhi para amar. De um modo especial, fazei que ela não tenha ciúmes de mim, mas saiba reconhecer que eu serei a pessoa continuadora do amor familiar. Despertai em minha sogra a importância do respeito dentro de casa e dos limites que envolvem uma relação a dois. Que ela seja sinal de união e ternura, principalmente mostrando aos netos o valor da construção de um lar íntegro e honesto. Que entre minha sogra e eu haja uma amizade e cumplicidade profunda, sem brigas e desavenças. Que cada uma de nós saiba respeitar o espaço e tendo como comprometimento a fraternidade como base sustentável da caminhada terrena. Abençoai nossa convivência e que eu reconheça nela a figura amiga e conselheira de uma mãe. Amém.
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1: 7:04.
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17: Olá, terça-feira, 19 de maio, começando mais uma edição do Café Express. Eu sou Vitória Vieira.
18: Eu sou Evandro, confira só as manchetes de agora.
17: Pode gerar mais fake news nas eleições. Esse é o alerta de especialistas.
18: Aplicativo do Bolsa Família tem novas funcionalidades.
17: Governo Lula tem 39% de avaliação negativa, aponta Datafolha.
18: JP Morgan avalia primeiro trimestre do varejo e elege 3 ações favoritas para ficar de olho.
17: Vamos capta R$600 milhões em aumento de capital. Especialistas alertam que o uso da inteligência artificial nas campanhas eleitorais desse ano deve exigir atenção redobrada do Tribunal Superior Eleitoral, especialmente sob a gestão do ministro Nunes Marques. O principal risco apontado é o aumento da desinformação e da circulação de notícias falsas, em um cenário de forte polarização política e baixo letramento digital. O advogado eleitoral Jonatas Moretti compara a atuação da Justiça Eleitoral a uma corrida entre doping e antidoping, na qual as fraudes evoluem rapidamente.
18: O aplicativo do Bolsa Família recebeu novas funcionalidades para tornar o acesso às informações mais simples, intuitivo e acessível a mais de 19 milhões de famílias beneficiárias. A versão atualizada já está disponível para os dispositivos Android e Google Play. Desenvolvida pelo Ministério do Desenvolvimento Social, em parceria com a Caixa, a reformulação busca ampliar a inclusão digital, a transparência e a autonomia dos usuários. Entre as novidades, os beneficiários poderão consultar detalhes sobre pagamentos, situação do benefício, composição familiar e motivos de bloqueios ou pendências cadastrais. Segundo o ministro Wellington Dias, as mudanças vão facilitar o atendimento e ajudarão as famílias a regularizar situações necessárias para manter o recebimento do benefício.
17: Pesquisa da Datafolha indica avaliação negativa do governo Lula em 39%, com oscilação para baixo ante 40% em abril, dentro da mesma margem de erro de 2 pontos percentuais. Avaliação positiva passou de 29% para 30%, enquanto 29% consideram regular. O levantamento aponta estabilidade geral. O melhor desempenho do governo ocorreu entre setembro e dezembro de 2023, quando o índice positivo chegou a 38%. Já em fevereiro do ano passado, a desaprovação atingiu 41% em meio a uma crise de desinformação envolvendo fake news sobre suposta taxação do PIX.
18: Notícias do mercado financeiro.
3: Mercado financeiro. Tudo sobre a Bolsa de Valores.
18: Após a divulgação dos balanços de grande parte das empresas do varejo sob a cobertura do JP Morgan, o banco gringo avalia que, de forma geral, a demanda do consumidor segue limitada pelos fundamentos macroeconômicos. O endividamento das famílias e a taxa básica de juros, a Selic, em patamares elevados, permanecem pressionando o consumo discricionário e mantendo o consumidor focado em preço. A preferência do JP Morgan no varejo continua concentrada em empresas com forte crescimento de lucro por ação, como RD Saúde, RADL3, Smartfit, SMFT3. Além disso, o banco segue com visão favorável para C&A, CEAB3, devido à valuation atrativa e tendências operacionais sólidas.
17: A Vamos levantou R$ 600 milhões ao emitir 155,8 milhões de novas ações a R$ 3,85 cada. Com isso, o Conselho homologou o aumento. De cada ação, R$ 1 foi para o capital social e R$ 2,85 direcionados à reserva de capital. Com a operação, o capital social passou de R$ 1 bilhão para R$ 1,1 bilhão. E o total de ações ordinárias subiu de 1 para 1,2 bilhão. As novas ações terão os mesmos direitos das já existentes e serão entregues aos subscritores em até 3 dias úteis.
18: Outras notícias daqui a pouco no Café Express.
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2: 7:12.
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8: 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Agora 7h16.
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1: Comodão, bom demais no Amanhecer Sertanejo. Abraço daqui os amigos aí na sintonia participando com a gente. Bom dia, Luciano tá aí na sintonia também. Obrigado, Luciano, pela participação. Os amigos aí no Rio Tanque, tá aí ouvindo a gente. Ele manda um alusão, um abração aí pra Isadora em Itabira, também na sintonia. Bom dia pra você, Luciano. E mais com a gente também, participando aqui no programa, deixando o nosso abraço, a nossa amiga aí na sintonia. Bom dia. Alô, Edna. Alô, Carlos Roberto. Os amigos na Fazenda Laje, também na audiência. Bom dia pra vocês. 7h24.

0: Matheus e Cauã e Mari Fernandes.
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0: Só modão, bom demais. Amanhecer Sertanejo. Os amigos aí na sintonia participando com a gente. Deixando um abraço aí pros amigos. Obrigado pela companhia. Quem mais participando? Vamos atender na Dona Dalva. Oi, Dona Dalva. Os amigos aí da Escadinha dos Rosas. Tá aí ouvindo a gente também. Fala comigo, Dona Dalva. Bom dia.
2: Bom dia, Marcos. É a Dalva da Escadinha. Tô passando para pedir uma música aí. Agradecer para todos os meus amigos, toda a minha família.
0: Sim.
2: Para todos os seus ouvintes. Pode ser qualquer música aí.
0: Certo, Dona Dalva.
2: Com Deus, um abraço.
0: Um abraço, Dona Dalva. Obrigado pela participação. Os amigos aí da Escadinha dos Rosas, da sintonia. Abraçando também a amiga Edmar de Ferros, também está na sintonia, participando com a gente. Obrigado, Edmar, pela participação. Alôzão também aí para os amigos, a Alexandra, na Fazenda José dos Santos. Alôzão aí para toda a turma, seu esposo, Rosilvan, as filhas, a Luara, a Rosiele, também a sua mãe, Luciana, seu pai, o irmão, toda a família aí na sintonia. Forte abraço para vocês, bom dia, obrigado pela participação. 7h31.

0: Simone Mendes, da Oriente, manda um oi. Você ligado no Amanhecer Sertanejo, já já mais alô pra você participando com a gente.
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0: Oriente 7:38.
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você com a gente na Oriente. Bom dia, agora 7h41, amanhecer sertanejo. Abraço, amigo Ian Lana, diretamente de João Molevade. Tá aí na sintonia com a gente, participando aqui do programa. Obrigado, Ian, pela companhia. Ana Castela.

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0: Dias, Lessa e Bruno. Cadê seu namorado, moça?
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0: É aqui na Oriente FM, Salmodão bom demais.
3: Bom dia!
0: Alô, Silvana, falando com a gente. Bom dia, Silvana, fala comigo.
4: Bom dia, Marcos.
0: Bom dia.
4: Tudo bem com você?
0: Tudo bem.
4: Eu, Silvana de Matita, gostaria de pedir a você tocar a música do Leonardo Eduardo Costa, Cabaré.
0: Certo.
4: É, chorar como eu chorei e ofereço pra toda a galera que tá ligadinha no Oriente FM. Oriente FM, sucesso o tempo todo.
0: Bom dia, Silvana. Obrigado pela participação. Alô, Dona Tereza. Alô, Gildásio, em Pedra Azul, também na audiência.

0: eu acho que você tem que mandar aquela mensagem. Mas manda o que está no seu coração.
1: Porque se fosse eu falaria mais ou menos assim.
2: Ei, boa noite. Antes de te bloquear, eu só vim te dizer que a partir de hoje pode tocar o terror, fazer o que quiser fazer. A boca é sua, curte sua farra. Sinto mais nada.
0: Não, apaga.

Danilo e Davi da Oriente, sucesso o tempo todo, Salmodão bom demais, mas alô pros amigos aí na sintonia, os amigos aí da construção civil, ligados no Amanhecer Sertanejo, Gilson, Gislon, toda a turma aí na sintonia, obrigado pela companhia, bom dia Marlene, bom dia Ana, as amigas em Cabeceira da Forquilha, ligadinhas também com a gente, obrigado pela participação, nossa amiga Edmar de Ferros também na audiência, bom dia pra vocês, 5 faltando agora pras 8.

Plantão bom demais pra matar a saudade. Programa de fim de semana, finalizando muito bem o Amanhecer Sertanejo. Agradecendo o seu carinho, a sua companhia, a sua participação aqui no programa. Amanhã tem mais, se Deus quiser. E já já tem Bom Dia Oriente, muito mais música na sua manhã de terça-feira aqui na Oriente FM. 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Um abraço, gente!

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2: 7:59.
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6: As notícias do Brasil e do mundo agora no seu rádio.
7: E eu sou Vitória Vieira. Vamos às manchetes.
6: Diarreia e dor abdominal acendem alerta para doenças intestinais.
7: Datafolha. Relação entre Lula e Congresso é de confronto para 70% dos brasileiros.
6: Ministério lança simulador de renegociações do novo desenrola.
7: Três Tentos reduz riscos e reconstrói a confiança com o primeiro trimestre.
6: Vivo pagará R$600 milhões em juros sobre o capital próprio. A campanha Maio Roxo busca conscientizar a população sobre as doenças inflamatórias intestinais, como a doença do Crohn e a retocolite ulcerativa. Promovida pela Sociedade Brasileira de Coloproctologia e outras instituições, a iniciativa destaca a importância do diagnóstico precoce e do tratamento adequado. No Brasil, cerca de 0,1% da população convive com estas doenças, que podem surgir em diferentes fases da vida, especialmente entre 20 e 30 anos e entre 60 e 70. Sintomas como diarreia persistente, dor abdominal, emagrecimento e anemia não devem ser ignorados e precisam de investigação médica para evitar a progressão da doença e complicações futuras.
7: Uma pesquisa do Datafolha indica que 70% dos brasileiros avaliam que a relação entre o governo Lula e o Congresso é marcada mais por confronto do que por colaboração. Já 20% percebem maior cooperação entre os poderes, enquanto 2% não veem nem confronto nem colaboração e 8% não souberam responder. Entre os que enxergam predomínio de confronto, 89% consideram esse cenário negativo para o país. No grupo que vê mais colaboração, 58% avaliam a relação como positiva. O levantamento também cita episódios recentes de tensões entre executivo e legislativo, como a rejeição da indicação de Jorge Messias ao STF e a derrubada de um veto presidencial sobre redução de penas.
6: O Ministério da Fazenda lançou uma calculadora online para simular renegociações de dívidas pelo programa Novo Desenrola Brasil Famílias. A ferramenta é destinada a pessoas com renda de até 5 salários mínimos, cerca de R$ 8.105, permitindo consultar previamente condições estimadas de pagamento antes da renegociação com instituições financeiras. Disponível no site oficial do Ministério, o simulador busca facilitar o acesso à informação e auxiliar na organização financeira dos consumidores endividados.
7: Vamos com as notícias do mercado financeiro.
2: Mercado financeiro. 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
7: A Três Tentos entregou um primeiro trimestre acima das expectativas do mercado e reforçou a confiança dos analistas na tese de crescimento da companhia. O destaque ficou para a forte expansão do EBITDA ajustado, que alcançou 394 milhões de reais, praticamente dobrando na comparação anual e superando amplamente as projeções das casas de análise. O desempenho foi impulsionado principalmente pelas divisões de insumos agrícolas e trading de grãos, além de margens consideradas robustas em praticamente todas as operações.
8: A Vivo VI TV3 pagará 600 milhões de reais em juros sobre o capital próprio. Segundo o comunicado enviado ao mercado, o valor por ação será de 18 centavos. Com o imposto de renda, o valor cai para 15 centavos. Quem quiser aproveitar o dinheiro tem até o dia 27 para comprar o papel. A partir da data, os papéis serão negociados ex-JCPs. O pagamento deste provento vai ser realizado no dia 30 de abril de 2027.
7: Café Express vai pro intervalo, só um golinho de café e a gente volta.
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1: Agora 8:08.
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5: 8:12, bom dia!
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1: 8h14, é um prazer estar em sua companhia. A partir de agora, participa aí no 319-7215-3001 e também no 339-9709-6596. Um prazer estar com você. Participa hoje, terça-feira. Hoje, uma manhã maravilhosa, fria, né? E você, claro, curtindo a Oriente FM. Hoje, 19 de maio. Vamos juntos, então? Curtir muitas músicas, ter muita coisa bacana durante a programação. Claro, seu signo, a sua novela predileta e a sua participação.
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3: Muito bem, ótima terça-feira para todos vocês aí na sintonia da nossa programação. Agora, você já sabe, né? É hora de horóscopo. As previsões para o seu horóscopo, as previsões para o seu signo para esta terça-feira, os três primeiros de hoje, Gi, Áries, Touro e Gêmeos.
2: Áries, de 21 do 3 a 20 do 4.
4: Oi, Ariano. Oi, Ariana. Ótima terça-feira para você. Olha, um convite ou oportunidade para explorar os seus talentos deve te deixar motivado, motivada. Esse mesmo cenário também pode facilitar um encontro com alguém especial. No entanto, é possível que você sinta algum tipo de pressão ou até medo de avançar, mas siga em frente. Hoje a sua cor é o preto, número da sorte 47.
2: Touro, de 21 do 4 a 20 do 5.
3: Alô, você de Touro! Hoje é um dia propício para conduzir negociações e também analisar oportunidades de investimento. No entanto, é importante levar em conta os desafios e limitações envolvidos, né? Os resultados dos seus projetos, eles vão se desenvolver gradualmente. Portanto, tenha paciência e sabedoria para planejar e organizar os fundamentos necessários. Lembre-se de que construir bases sólidas é essencial para a longo prazo. Amarelo é cor para hoje, número da sorte é o 39.
2: Gêmeos, de 21 do 5 a 21 do 6.
4: Ótima terça-feira para você que é no signo de Gêmeos. Geminiano, geminiana, você tem a oportunidade de expor o que pensa com qualidade. Portanto, é um bom dia para realizar reuniões que movimentam a sua carreira e as suas metas. As responsabilidades, né? Elas são altíssimas e o seu grau de comprometimento deve ser 100%. A relação com figuras de autoridade fica em destaque e o limite deve ser considerado. Hoje sua cor é azul esverdeado, número da sorte 22.
3: Câncer, leão e virgem, já já.
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0: 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Câncer, de 22 do 6 a 22 do 7.
1: Ótima terça-feira para você de câncer. Uma notícia pode trazer uma proposta de trabalho promissora. É importante agir com prudência e discrição, considerando a possibilidade de buscar estudos ou especializações relevantes. Esse cenário, ele também pode estar ligado a oportunidades em locais diferentes, enfatizando a importância de tomar medidas, mesmo que isso exija sacrifícios. Esteja aberto a investir em seu desenvolvimento para poder colher resultados positivos futuros. 53 é o número da sorte, vermelho é a cor para hoje.
0: Leão, de 23 do 7 a 22 do 8.
2: Leonino, leonina, ótima terça-feira. Esse é um dia propício para avançar com um projeto, aplicando suas ideias e os seus conhecimentos. No entanto, é importante notar que o projeto, ele pode demandar mais investimentos e capital, exigindo um planejamento cuidadoso para superar esse desafio. Hoje a sua cor é o preto e o seu número da sorte é o 60.
0: Virgem, de 23 do 8 a 22 do 9.
1: Alô, você de Virgem, você receberá informações confidenciais ou notícias que podem ser benéficas para o seu progresso profissional. No entanto, é importante lidar com essas informações com sensibilidade emocional, especialmente ao se relacionar com alguém que pode estar resistente a uma nova abordagem. É fundamental enfrentar os fatos com realismo e buscar maneiras de comunicar e também colaborar eficazmente para superar quaisquer obstáculos. 11 é o número da sorte, a cor para hoje é roxo.
2: Daqui a pouquinho, Libra, Escorpião e Sagitário.
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4: Bom dia, Oriente. Simone Mendes, me ama ou me larga? Ótima manhã

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0: Bom demais ter você aí na Companhia da Oriente. Bom dia para você. Vamos lá, de participações?
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1: Vamos então agora as previsões para você que é o signo de Libra, de Escorpião, de Sagitário. Começando por você, Libriano, Libriana. Ótima terça. Notícias positivas estão impulsionando seus projetos e você também pode esperar progresso nas relações de amizade. Apesar disso, pode estar sentindo uma grande demanda em relação a esse projeto. É crucial que você reconheça e respeite os seus limites para manter uma rotina de trabalho produtiva. Hoje, sua cor é azul marinho, número da sorte 51.
0: Escorpião, de 23 do 10 a 22 do 11.
2: Escorpião, uma informação relevante e notícias importantes estão surgindo, o que terá um impacto significativo nas suas metas e planos. No entanto, essa situação pode também desencadear emoções de medo e também insegurança. É crucial que você compreenda os seus limites e enfrente esses desafios emocionais de forma consistente e também consciente, né? Nesse período, a maturidade será fundamental para lidar com as situações que se apresentam. O número da sorte para hoje é o 34, a cor é branco.
0: Sagitário, de 23 do 11 a 21 do 12.
1: Oi, oi, oi, Sagitário. O seu relacionamento está passando por transformações significativas. É importante que você identifique quem pode desempenhar um papel importante nessa fase da sua jornada. Essa pessoa tomará uma decisão positiva e se expressará de maneira clara sobre os seus pensamentos, sentimentos e as suas intenções. Hoje, use e abuse da cor amarelo, número da sorte 19.
2: Daqui a pouquinho para Capricórnio, Aquário e Peixes.
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3: Participa aí com a gente no 31972153001 e também no 33997096596. Tô com você, terça-feira, vem comigo.
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3: Pra você que tá ligado, agora 8h42.
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0: Bom dia, 13 para as 9.
1: 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Capricórnio, de 22 do 12 a 20 do 1.
2: Ótima terça-feira para você de Capricórnio, Aquário e Peixes. Vamos lá. Começando esse bloco com Capricórnio. Notícias positivas estão surgindo para você, trazendo oportunidades de crescimento no trabalho. E esses mesmos fatores também proporcionam a chance de colocar uma ideia em prática. No entanto, você pode enfrentar desafios ao se relacionar com algumas pessoas próximas a você. É importante exercitar a paciência e também a sabedoria ao expressar os seus pensamentos e sentimentos, buscando formas, inclusive, construtivas para poder lidar com as situações. O foco está em encontrar maneiras de comunicar as suas ideias de forma bastante eficaz e também harmoniosa. Hoje o número da sorte é o número 9, a cor é verde.
1: Aquário, de 21 do 1 a 18 do 2.
3: Ótima terça, Aquário. Você está diante aí da oportunidade de ter uma conversa importante com a pessoa que você ama, buscando alinhar planos e ideias. Isso pode envolver a possibilidade de uma viagem de lazer ou questões relacionadas aos filhos. No entanto, é crucial considerar os limites financeiros para poder explorar melhor aí essas opções. Hoje sua cor é magenta, número da sorte 30.
1: Peixes, de 19 do 2 a 20 do 3.
2: Alô, você de Peixes! Os assuntos relacionados à família estão passando por mudanças positivas, o que proporciona a oportunidade de reorganizar tanto a sua rotina de trabalho quanto os seus afazeres domésticos. No entanto, as responsabilidades que você está enfrentando atualmente são bastante intensas e será fundamental avaliar cuidadosamente quais delas valem a pena ser mantidas. Esse, inclusive, é o momento de examinar com sabedoria os seus limites e propriedades, a fim de tomar decisões que estejam alinhadas com seus objetivos e bem-estar. A cor para hoje é azul, número da sorte é 22.
3: E assim a gente finaliza então as previsões para essa terça-feira, mas amanhã tem muito mais.
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0: Muito bom ter você aqui na Oriente. 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

0: Ilusão de Amor, também Guilherme Silva, Pra Ser Feliz. Vamos de música, daqui a pouquinho tem mais. Agora vamos de informações.
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0: Governo Lula exige exame toxicológico para a primeira CNH de carro e moto. Um minuto para as nove. Os DETRANs deverão exigir exame toxicológico para obtenção da primeira CNH para motos e carros. A necessidade do exame foi retomada pelo Congresso Nacional em dezembro, após ter sido vetada pelo presidente, mas ainda não foi regulamentada pelo CONTRAN. Segundo o ofício, os órgãos deverão checar no Registro Nacional de Condutores Habilitados o resultado negativo para o exame antes de emitir a permissão para dirigir. Motorista que não tenha cometido infração de trânsito grave ou não seja reincidente em infração média poderá ter a CNH definitiva.
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0: Curral de Dentro, sol entre nuvens, 22 graus, umidade relativa do ar 84%. Em João Molevade, nesse momento nublado, 23 graus, umidade relativa do ar 78%.
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0: MEC anuncia mudanças para o Enem. O Ministério da Educação anunciou aos estudantes do último ano de ensino da rede pública que terão inscrição automática do Enem. A data do início da medida, porém, não foi informada. Além disso, os locais de aplicação do Exame Nacional aumentarão em cerca de 10 mil escolas. As medidas anunciadas foram publicadas no Diário Oficial da União, que estabelece normas complementares para a execução da Política Nacional de Avaliação e Exames de Educação Básica. Segundo a pasta, a política abrange o Sistema de Avaliação Básica, o SAEB, também o ENSEJA e o próprio Ensino Médio. De acordo com o MEC, a inscrição automática de alunos de escolas públicas e o aumento de locais em cerca de 10 mil escolas tem como objetivo aumentar a participação dos estudantes na prova que será incorporada na avaliação da educação básica. Com essas ações, a pasta projeta que 80% dos alunos do terceiro ano do ensino médio farão o Enem na própria escola onde estão matriculados. O objetivo é fazer com que os resultados obtidos estejam mais certeiros.
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3: Continue curtindo a Oriente. A hora certa para você, 9:02.
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2: Terça-feira começando por aqui com mais um resumão das novelas para você ficar ligado em tudo. E a gente abre o programa de hoje com A Nobreza do Amor. Gendal ordena que Pascoal repreenda a rebelião. Chinua garante a Gendal que não sabe de Dume. Mr. Campbell diz a Pascoal que reconheceu Akin como um dos líderes do movimento. Dume se une a Ladisa e Akin como um rebelde popular. Gendal se revolta ao saber que Omar fugiu e nomeia Pascoal como novo chefe da Guarda Real. Omar planeja reencontrar Alica. Alica tem um sonho revelador com Tonho. Chega o dia do noivado de Mirinho e Virgínia. Fabrício e Mirinho celebram o início de seu investimento. Alica revela a Tonho que é a princesa de Batanga. Daqui a pouco tem mais emoção por aqui. Depois do intervalo, a gente volta com o coração acelerado.
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3: Bom dia, 98. Bom dia, Cíntia do Boa Vista. Marcela, tá ligada aí na Oriente. A Maria Helena também. Bom dia pra todos vocês aí. Obrigado pelo carinho, tá bom? A nossa amiga Gisele da Estiva também tá com a gente. A Marta do Cariri, um abraço pra você. Cleonice no Araçagi, bom dia. Abraço pra minha amiga Maria Aparecida em Pedra Azul. Carlito Bispo em Pedra Azul também. Bom dia pra você. Obrigada aí pelo carinho. A Luciene da Rua Goiás em Pedra Azul, bom dia. Bom dia, Nilde do Divisa Alegre, tá sempre curtindo a Oriente. Abraço pra todo mundo aí, obrigado pelo carinho, tá bom? Vamos lá de música.

0: Muito obrigado, gente! Obrigado pela presença, obrigado pela energia de vocês, obrigado pelo carinho.
1: Obrigado por estar aqui com a gente em mais um dia especial, mais uma noite especial. Que Deus abençoe nossos fã-clubes, nossos amigos, nossos familiares. Muito obrigado por somar com a gente toda essa noite especial.

0: Hoje não.
1: As melhores músicas do seu rádio, segue aí a Oriente no Instagram, no arroba Rede Oriente FM, participa aí no 31 972 15 3001 e no 33 997 09 6596. Darlan Carlos de férias no Nordeste, então Patrícia Souza até às 10 com você, depois Marcos Rocha retorna no seu rádio, tá bom? Vamos lá de link, é as fofocas dos famosos chegando pra você.
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3: Olá, galera, tudo beleza? Eu sou Serena Santana e tá começando mais uma parte do seu Link. Que alegria ter você com a gente nessa vibe, nessa energia boa que só o Link tem.
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3: E olha, já pra gente começar com tudo, com aquela fofoca que a gente adora, sabe quem tá dando o que falar nas redes? O Vini Júnior. Pois é, o jogador de futebol usou as redes sociais para falar sobre o fim do relacionamento com a influenciadora Virgínia. Gente, imagina a repercussão. O que será que ele mandou de mensagem, hein? Fica a curiosidade no ar. O pessoal tá comentando bastante sobre isso. E você, o que achou dessa história? Manda um alô pra gente depois. Mas ó, o papo por aqui tá só começando. Não sai daí não, tá? A gente volta rapidinho com a segunda parte do nosso programa.

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1: Bom dia, 9:19.
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6: Agora 9h23, bom dia!
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2: Voltamos agora com Coração Acelerado. Agenor se incomoda com o interesse de Malvino por Laurinha. A ideia de Iranildo para seu programa de rádio é um sucesso. Zuzu comenta com Alaorzinho que Janete viu algo de estranho envolvendo um empresário. Irene convoca Agrado e Janete para a inauguração de sua loja. Valmir é gentil com Agrado. Nayane se desespera ao perceber que João Raul reconheceu algo de Diana em Agrado. Ronei garante a Zilá que eles controlarão os Amaral. João Raul vai atrás de Agrado e Nayane pede ajuda a Gael para seguir o namorado. Não sai daí, porque no próximo bloco tem tudo o que vai acontecer em Quem Ama Cuida.
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3: É, bom dia, 9h25, tá uma confusão essa novela Coração Acelerado, né? Uma tá querendo, a Nayane quer casar com João Raul, mas tá sonhando com o Gael. É uma confusão danada, né? O Leandro tá junto com a Duda programando despedir a Grada em casamento e a Duda não tira o Leandro da cabeça. É, gente, que confusão com os corações da novela Coração Acelerado. E ontem também o Alaozinho deu aquele beijaço lá na amiga lá da Janete, né? E a Janete pegou eles no flagra e não gostou, não. Já pensou, gente? Amizade daquele tipo? Imagina se for namorada, né? Se a amizade deu um beijo daquele, imagina a amiga? Ah, gente, essa história ontem ficou muito mal cantada. E a nossa amiga Janete lá na novela Coração Acelerado não ficou muito satisfeita com o que viu, não, viu? É, eu acho que o coração dela ainda bate, acelera ainda quando vê o Alaozinho. O amor tá lá, a chama do amor não se apagou, né? Chega de novela, vamos lá saber o que os ouvintes estão a fim de curtir no Oriente.
4: Bom dia, Patrícia. Sou Luciana da Fazenda Zé de Santo. Gostaria de pedir uma música com Sérgio Silva, oferecer para toda a minha família.
3: Abraço para você, minha querida. Daqui a pouquinho a gente vai encaixando as músicas aqui de acordo com a programação, tá bom? Margarete Pedrazul, bom dia. A Vanessa em São Roque, Santa Cruz de Salinas também tá com a gente. Bom dia para você. Obrigada aí pelo carinho. O nosso abraço também para toda a família Moraes e Rodrigues, curtindo Oriente. A nossa amiga Eliane Rodrigues participando. Edmar Fazenda Santa Estevão, a Rosiane na Fazenda Carmo.

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1: 9h38, bom dia.
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1: 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E agora chegou a vez de Quem Ama Cuida. Adriana implora para o barqueiro resgatar seu marido. Rafael e Ingrid se preocupam ao saber que a mãe entrou com o pedido de interdição do tio. Ao perceber a felicidade de Pedro com a notícia da gravidez, Bruna embarca na mentira da mãe. Pedro se mobiliza como voluntário para ajudar os desabrigados e conhece Elisa e sua família. Arthur procura Pilar e ameaça cobrar as joias que emprestou à irmã. Adriana constata a morte de Carlos e sua família a ampara. Durante o enterro de Carlos, Rosa conta a Adriana que seu patrão Arthur precisa de uma fisioterapeuta. Pedro encontra no chão a pulseira que Carlos deu a Adriana e guarda consigo. Brigitte observa as imagens da microcâmera que instalou na casa de Pitucho. Ao andar por São Paulo, Adriana conhece Arthur por acaso, ao ajudá-lo após um roubo. E esse foi o nosso resumão das novelas de hoje. Obrigada pela companhia e até o próximo programa.
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3: 15 para as 10, última sequência musical aqui para transmissão para o Nordeste de Minas. Vamos lá de participação, bom dia.
4: Bom dia, Patrícia. Bom dia, Sivaldo, aqui de Tuparicê, município de Medina. Sou ouvinte assíduo da Raio do Oriente, Patrícia. Queria ouvir a música de João Mimeli, de Mato Grosso e Matias, com Luan Santana. E aquela música é Troféu de Fidelidade. Ofereço para todos os que estão ouvindo a Raio agora, Patrícia.
3: Beleza, meu amigo Sivaldo de Medina, abraço ao Mauro Sérgio em Pedra Azul, a Ideína Maria, né, de Medina, o Paulo Sérgio em Pedra Azul, a Carla Andréia também de Pedra Azul, curtindo aí a Oriente FM, bom dia para todos vocês, obrigada aí pelo carinho sempre. A Mara de Maristela, abraço para você, e a Cláudia, também lá na comunidade da Roseira, que fez aniversário ontem, e os irmãos também que fizeram aniversário este mês, a Laura e o Rony, parabéns para você, tudo de bom, saúde e bênçãos. Cidinha no Carangola, a Barraca tá ligada, bom dia. Deise em Ferros também tá curtindo a gente, bom dia para todos vocês aí.

0: Continue sintonizado na Oriente, que daqui a pouquinho o nosso amigo Marcos Rocha retorna com você para a região Nordeste e eu continuo para a região Centro-Leste. Valeu, carinho. Amanhã a gente se encontra novamente a partir das 8 da manhã para a região Nordeste, tá bom? Um abraço. Vamos lá de informações.
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0: 40% não enviaram declarações do imposto de renda. 4 para as 10. Há 11 dias do fim do prazo, 40,3% dos contribuintes ainda não acertaram as contas com o Leão. Até as 18 horas e 59 minutos de ontem, a Receita recebeu 26.262.000 declarações do imposto de renda 2026. Neste ano, espera receber-se 44 milhões de declarações. Tradicionalmente, o ritmo de entrega aumenta nas últimas semanas de prazo.
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0: Senhora do Porto, nublado, 24 graus, umidade relativa do ar 70%. Em Divisa Alegre, sol entre nuvens, 23 graus, umidade relativa do ar 76%.
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6: Oriente, agora 3 faltando para as 10.
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Louvado seja nosso Senhor Jesus Cristo, para sempre seja louvado. Terça-feira, Jesus das Santas Chagas. Mas, gente, essa semana é muito especial. Claro, terça-feira, Jesus das Santas Chagas, sempre. Então, vamos pedir, basta uma gota do teu sangue, Jesus, e eu serei curado. Basta uma gota do teu sangue, eu serei libertado. Jesus das Santas Chagas, libertai-me da ansiedade e da depressão. Jesus das Santas Chagas, protegei-nos e curai-nos do câncer. Mas nós estamos em plena semana diferenciada, que nós chamamos a Semana da Unidade dos Cristãos. Estamos fazendo oração e uma catequese sobre o Espírito Santo. Hoje será o segundo dia. Como se não bastasse, Santas Chagas, Espírito Santo, nós temos o segundo dia do tríduo de Santa Rita de Cássia, das causas impossíveis. E, claro, leitura de Jó, que está sendo muito proveitoso para todos nós. Quero saudar a todos. Saúdo a partir da Rádio Evangelizar, de onde tudo começa. As rádios irmãs, cujos nomes cito neste momento. Rede Oriente FM. E eu serei curado, Jesus. Jesus das Santas Chagas, graça recebida, graça testemunhada. Saúdo a você pela TV Evangelizar, sinal digital em todo o país, em várias cidades, canal aberto, pelo YouTube Padre Manzotti, pelo YouTube que você está assistindo às missas, acompanhando na peregrinação, pelo YouTube que você tem as catequeses completas sobre o Espírito Santo. E também pelo aplicativo da Associação Evangelizar é Preciso e todas as plataformas digitais. Em nome do Pai, do Filho e do Espírito Santo. Amém. Divino Espírito Santo, enchei os corações dos vossos fiéis e acendei neles o fogo do vosso amor. Enviai o vosso Espírito, Senhor, e tudo será criado. Renovareis a face da terra. Vem, Espírito Santo, e nos ajude a mergulhar na palavra. E hoje nos diz assim: naquele tempo, Jesus ergueu os olhos para o céu e disse: Pai, chegou a hora, glorifica o teu filho, para que o teu filho glorifique a ti, porque lhe deste o poder sobre todo homem. Ele dê a vida eterna a todos aqueles que lhe confiastes. Veja o que Jesus está fazendo, uma oração. O evangelho de hoje é uma oração de Jesus. Ele está dizendo: Abá, Paizinho. Toda vez que ele usa o termo Pai, é Paizinho. Dê a vida eterna. Ora, a vida eterna é esta: que eles te conheçam a ti, o único Deus verdadeiro, e aquele que tu enviaste, Jesus Cristo. Pai, olha que lindo o versículo 4 do Evangelho. Eu te glorifiquei na terra e levei a termo a obra que me deste por fazer. E sabemos que sim, até a morte e morte de cruz. Jesus levou até o fim, a termo, a missão. E agora, Pai, glorifica-me junto de ti. Manifestei o teu nome aos homens e tu me deste do meio do mundo. Eram teus, tu confiaste a mim e eles guardaram tua palavra. Versículo 9, olha o que Jesus pede. Jesus reza, ele está orando. E ele diz: eu te rogo por eles, pelos apóstolos e por nós. Jesus reza pelos seus discípulos. Sinta-se incluído nesta oração. Sinta-se mergulhando no Espírito Santo, unido a essa igreja no céu, a igreja dos santos, a igreja triunfante, mas uma igreja que caminha aqui na terra.
Eu te rogo por eles. Não te rogo pelo mundo, mas por aqueles que me deste, pelo batismo. Tudo que é meu é teu, e tudo que é meu é teu. Eu sou glorificado neles. Senhor, nós mergulhamos no teu Espírito Santo, a terceira pessoa da Santíssima Trindade, de modo especial nesta semana, já tendo visto que o Espírito Santo tem a mesma substância do Pai e do Filho, foi a primeira catequese. Agora é hora de pedir, Espírito Santo, haja em mim. Haja em mim, Espírito Santo. Vem agir na minha vida. Eu espero tua ação. Ação no mundo inteiro, que seja renovado, que não se perca. Que o mundo não se perca. Pelos governantes que decidem equivocadamente, nesse conflito constante de guerra, de ameaças, que haja na igreja, que sempre tenha um novo Pentecostes na igreja, Senhor. Que sempre, mas na minha vida, dai-me uma nova unção, Senhor. Uma porção redobrada de bênção, Senhor. Reza comigo, põe a mão no peito. Repita, é uma oração cantada. Dai-me uma nova unção. Uma porção redobrada de bênção, Senhor. Duas vezes a tua bênção, porção redobrada.

0: pressa, filho. Você está sem criatividade no trabalho. Você está sem palavras. Você está sem diálogo. Você está se sentindo com a alma gélida. Você está sentindo uma tibieza. Faz minha alma arder com teu Santo Espírito. Sim, Senhor, hoje eu te peço e clamo. Intercessores, sacerdotes, religiosos, religiosas, rezemos por aqueles que estão sofrendo com tibieza, que perderam o gosto das coisas de Deus, pelas pessoas que perderam o gosto de rezar um terço, de ir à missa, de receber uma comunhão. Faz a alma arder, Senhor, com teu Santo Espírito. Espírito Santo, venha sobre nós, dai-nos o batismo do teu Espírito Santo, Senhor, que nós sejamos pessoas novas, pessoas transformadas, pessoas realizadas no teu Santo Espírito. Ó Deus, consolador de todo bem, venha sobre nós, venha sobre nós uma unção redobrada. Ah, Senhor, eu peço essa porção, como Eliseu pediu a Elias, do teu Espírito, Senhor. Gente, você tem noção que delícia começar esse programa? E essa semana é mais que especial. Eu quero lembrar a todos quanta coisa nós estamos fazendo. Semana da Unidade do Cristão, uma catequese sobre o Espírito Santo. Eu faço no programa, hoje é o segundo dia, mas você tem completo, quem quer mais elementos, que eu posso falar mais, existe a catequese que está sendo postada no YouTube Padre Manzotti. Não esqueça, ainda é tempo de você mandar suas intenções para levar a ermida de Nossa Senhora de Fátima, no Pentecostes. Ligue agora no intervalo 0800 410 6060. Ligue, fale com os nossos atendentes. Eles ainda vão mandar para mim 41-3221-6060. Terei imenso prazer de levar o seu nome, o nome de sua família, na casa de Nossa Senhora de Fátima, em Portugal. Eu volto já, volte comigo.
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2: Jesus das Santas Chagas. Ah, Senhor, chagas dolorosas e gloriosas. E esse Jesus que nos mandou o Espírito Santo, torne-se o mensageiro da Capelinha de Jesus das Santas Chagas, 0800 410 6060. E eu quero trazer presente aqui esse programa, principalmente nessa semana, o Divino Espírito Santo sobre todos os líderes mensageiros das Capelinhas de Jesus das Santas Chagas. Que você, líder, tenha esse Espírito Santo de Deus sobre você e sobre todo o seu grupo. Por isso, mande a foto. Com muita alegria hoje, nessa semana, mostro algumas fotos. O número para você mandar a foto ou vídeo é 419-8791-2787. Adriana Marta Lisboa da Costa, da cidade ocidental Goiás, meu grande abraço. Querida Adriana, Deus abençoe vocês aí. Aí o rapazinho ali fazendo um sinalzinho de legal. Gabriela Ferreira de Paula, Teixeira de Freitas, Bahia, minha saudação. Quanta gente numa só capelinha e todas as faixas etárias, Deus abençoe. Edivaldo Barbosa Delgado Filho, Alto Paraná, esse missionário que não para. Adivaldo, parabéns, viu? Você faz um trabalho belíssimo aí em Alto Paraná e toda a região. Parabéns, meu irmão. Liliane de Oliveira Souza, Sabará, Minas Gerais. Ali junto ao sacerdote, minha saudação ao padre que está junto. Maria Aparecida Felipe Rocha, Ji Paraná, Rondônia. Também, louvado seja Deus a todos que estão reunidos ali, homens, mulheres. Benta Elisa da Silva Daniel, de Criciúma, Santa Catarina. Meu abraço, Santa Catarina. Está aí o pessoal rezando com a flor do lado, junto a Jesus das Santas Chagas. Erenilce Rosa de Nascimento Silva, Itaquiraí, Mato Grosso do Sul. Minha saudação também a todo esse grande grupo reunido com camisetas, etc. Maria da Glória Silva de Lima, Riachão do Bacamarte, Paraíba. Minha saudação, meu irmão sacerdote. E aí os outros na igreja, Maria de Jesus Moraes da Silva, Boa Vista, Roraima. Deus seja louvado a Roraima, Boa Vista, a Maria. E Juliana de Samelo, Rio de Janeiro. Rio de Janeiro, meu abraço a todos do Rio de Janeiro e todo o povo fluminense. Região fluminense, aos cariocas, claro. Maurício, que a paz de Jesus esteja com você.
10: Amém. Bença, Padre.
2: Deus abençoe, Deus abençoe. Você fala de onde?
10: Eu sou de Joinville, Santa Catarina, Padre.
2: Tá certo, Joinville, Santa Catarina. Diga lá, meu filho.
10: Isso, meu Padre. Eu tô passando por um momento difícil. Eu tive uma discussão com a minha esposa. a minha esposa foi embora, eu tive uma briga com ela e tipo, acabei arranhando o braço dela sem querer, ela ficou zangada, tirou meus filhos de casa, foi embora para a cidade de Minas Gerais. Eu estou muito arrasado, padre. A minha situação está muito difícil, ficou muitas dívidas e o desespero, né, de longe da minha família. E eu quero que Jesus faça uma obra na minha vida para que restaure novamente a minha família, sabe?
2: Entendi.
10: É tudo que eu mais peço.
2: Filho, Maurício, Maurício.
10: Sim, padre.
2: Quanto tempo faz que aconteceu isso?
10: Olha, padre, faz mais de 2 semanas que ela foi. Já fez 20 dias, mais ou menos.
2: Ela pegou os filhos qual idade?
10: Ó, ela tem o Murilo de 10 anos, tem o Moisés de 8 e tem a Manuela de 14 anos.

0: Também ela veio pra cima de mim, eu segurei só no braço dela pra me defender, mas acabei arranhando o braço dela.
1: Filho,
0: mas tô muito mal, padre.
1: Eu entendo, eu não vou te julgar. Você sabe que é crime, qualquer violência física é crime. Mas vamos voltar um pouquinho. Como é que estava o relacionamento de vocês? Qual o motivo que vocês brigavam?
0: Sim, padre. O que ela questionava muito era questão de atenção, né? Que às vezes eu dava muita atenção pro celular. Às vezes ela pedia atenção, eu não dava atenção. Ela pedia que eu mudasse, minhas atitudes. E às vezes eu ignorava, sabe? Uma coisa que eu achei muito errado, sim, da minha parte.
1: Então, você falou uma coisa, celular, que mais? Que mais que ela reclamava?
0: Ela reclamava da atenção também, que eu não dava para ela.
1: Atenção, ficava no celular, que mais?
0: Isso, e tinha outras coisas também, sabe, em questão de dar mais atenção mais para ela, né, em questão de sair com ela, essas coisas, tal, sabe? E aí juntou uma coisa com outra, sabe? Às vezes eu conversava com amigos também que ela não gostava, sabe?
1: Você é homem de ir em bar beber cachaça?
0: Não, graças a Deus não, padre. Eu sou da igreja. Eu e ela, meus filhos, são os dois coroinhas da igreja católica.
1: Entendi.
0: Eu e ela estávamos fazendo a crisma.
1: Certo.
0: E aconteceu essa fatalidade, né? Pra mim foi uma surpresa.
1: Filho,
0: nunca tinha acontecido, padre.
1: Então, espera, vamos rezar. Eu vou colocar nas orações, começa a pedir pro teu anjo da guarda, falar com o anjo da guarda dela, que existe amor. Vocês são de igreja. Vocês são casados na igreja?
0: Estamos não, padre. Nós Eita. Estamos juntos.
1: Mas também,
0: padre,
1: já começa errado, né, filho? Por que não são casados na igreja? Diga para mim.
0: Verdade, padre. Eu vou falar uma coisa pro senhor. É coisa que ela muito queria, ela me cobrava pra gente se casar e eu falava pra ela pra gente passar mais um tempinho que a gente acertasse as coisas primeiro, sabe?
1: Ignorância, né, filho? Pelo amor de Deus, que estava em pecado.
0: Eu concordo com o senhor. Muita ignorância da minha parte, sabe? Eu concordo que foi a ignorância da minha parte, né?
1: Bom, então, mas ainda é tempo de mudar. Desculpa, não se ofenda comigo.
0: Não, concordo com o senhor.
1: Filho, já que vocês estavam fazendo uma caminhada bonita na igreja, eu acredito que Deus possa restaurar. Eu acredito muito que Santa Rita de Cássia, que é das causas impossíveis, nós estamos fazendo a novena, que o Divino Espírito Santo pode e teu anjo da guarda ir lá. E depois que passar, o senhor falou que agiu na raiva, na fúria. Ela também tomou a decisão. E passado esse momento, você rezando, eu rezando, mas o senhor rezando, disposto a mudar, faz uma ligação para ela e peça perdão.
0: Eu pedi, padre, eu pedi perdão para ela. Ela falou para mim, sim, eu já te perdoei, mas não tem volta, eu não tenho mais interesse de voltar para você.
1: Entendi.
0: Aí eu disse ela, sabe, eu falei, mas amor, a gente ficamos 14 anos juntos, a gente construímos juntos. Ela abandonou tudo, padre, a gente compramos um apartamento aqui na cidade de Joinville.
1: Uma mulher de opinião, porque tem mulher que diz assim, o dia que meu

0: coração.
1: Me ajude, Jesus.
0: Me ajude, Jesus.
1: A trazer de volta a minha família.
0: A trazer de volta a minha família.
1: E eu prometo.
0: E eu prometo.
1: Com a vossa graça.
0: Com a vossa graça.
1: Que serei um São José na vida dela.
0: Que serei um São José na vida dela.
1: Amém.
0: Amém.
1: Eu vou estar rezando por você, filho. Você vai ligar dando testemunho. Deus abençoe. Eu vou para o intervalo e volto já, gente. Volte, volte comigo.
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Nós vamos para a leitura orante, mas eu queria que você me ajudasse a rezar. Rezar hoje, pelo menos um pouquinho mais por este homem. Não sei porquê, mas meu coração tocou. Errou. Mas que ela retorne. E retornando, que case na igreja. E aqui fica meu apelo, gente. Você não está vivendo junto, está vivendo junto e não é casado. Não seja ignorante. O sacramento é uma bênção na vida. Mas eu falei com esse filho de Deus, Maurício, de Joinville, ele disse o nome. Nós temos a TV Evangelizar lá, canal 49.1. Tem a Arca da Aliança FM. O arcebispo Dom Francisco Carlos Bach, de Joinville. Mas eu quero rezar por ele e por todos os casais que estão pedindo.

e numa segunda chance. Você me ajuda? Se algum sacerdote, se alguém que é de grupo de oração estiver junto, reza comigo. Por todos os casais que estão precisando de uma segunda chance no perdão. Eterno Pai, eu vos ofereço as santas chagas de nosso Senhor Jesus Cristo para curar as de nossas almas. Eterno Pai, eu vos ofereço as santas chagas de nosso Senhor Jesus Cristo para curar as de nossas almas. Terceira vez, Eterno Pai, eu vos ofereço as santas chagas de nosso Senhor Jesus Cristo para curar as de nossas almas e curar estes casais que se feriram, que se machucaram e se separaram, mas que querem uma segunda chance e voltando vão fazer um caminho de santidade, um caminho de matrimônio. Meu Jesus, perdão e misericórdia pelos méritos das santas chagas. Amém. Amado povo de Deus, tenho dois recadinhos. A partir de hoje está em evidência, padre em missão, Santa Rita de Cássia. Você vai no YouTube, Padre Manzotti. Inclusive, por favor, se inscreva. Muita gente acompanha, mas não vai para frente, não se inscreve. Ao você se inscrever, o nosso algoritmo aumenta e chega a mais pessoas. Você está vendo na tela que, na verdade, é exatamente isso. Padre em missão Santa Rita de Cássia. Porque nós estamos na novena, mas por quê? Nós, dia 22, sexta-feira, é dia de Santa Rita de Cássia. E eu digo que foi um carinho de Deus eu poder ter estado lá e ter gravado esse Padre em Missão. Por isso está em destaque no YouTube Padre Manzotti. Segundo, não esqueça de mandar suas orações, que eu estou indo para Fátima. E terceiro, que também nós estamos colocando, é muita coisa, é muito trabalho, pensa não. A catequese que eu faço aqui é uma. E também estou fazendo a catequese no YouTube mais completa, mais completa. É isso. Bíblia aberta, cartilha de oração. Sim.

0: anote ali. Eu vou ensinar até você anotar. Jó, capítulo 8, versículo 1 a 7 e 20 a 22. Padre, não sei escrever isso para ler depois. Você pode ler tudo, mas eu vou ensinar para você. É assim, Jó, você já sabe. Você põe número 8, vírgula, 1, tracinho, 7, ponto. Esse ponto quer dizer que salta para o 20 e 22. Aprenda, aprenda a escrever a linguagem da Bíblia. E hoje, já digo para você que vai ser o segundo discurso do segundo amigo de Jó. Então vamos fazer uma... Enquanto o sacristão ainda está nessa leitura orante, nós tivemos os três amigos que chegaram, sentaram-se, ficaram em silêncio. Depois, o primeiro amigo que falou, que na verdade você acompanhou esses dias atrás, que foi Elifaz, ele fez um discurso, nós já refletimos. Teve a resposta de Jó, que foi ontem. Hoje é o segundo que fala, que é o Bildade. Vamos lá? Capítulo 8, versículo 1. Então, Bildade, da região de Sua, em resposta, disse. Vamos ver qual o discurso do segundo amigo. Até quando você, Jó, vai falar assim? Falar assim o quê? Se eu ousaria dar uma resposta, vamos ver se você prestou atenção nessa novela de Jó. É uma novela, né? Tá melhor do que qualquer novela da televisão, gente. Nós vamos bater recorde, nós vamos bater em audiência, porque é uma novela maravilhosa. O que é que Jó anda dizendo? Vamos voltar ali? Deus é santo e eu nunca fui contra as suas decisões. E lembra a indicação que eu dei no livro Inabalável, que Jó não aceitou resposta rasa, discurso raso, ele se mostrou inocente? Versículo 1 então, mas agora, Bildade. Então Bildade, da região de Sua, disse: até quando você vai falar assim, Jó? Até quando as suas palavras serão como um vento forte? Será que Deus torceria a justiça? Ah, meu Deus. Sério, Bildade? De novo? Será que Deus torceria a justiça? Será que o Todo-Poderoso faria o que não é direito? De certo, atenção, a chave está no versículo 4. Toca o sino, sacristão. De certo, os seus filhos pecaram contra Deus, e Deus o castigou como mereciam. O primeiro acusou que Jó pecou. Agora, de certo, os seus filhos pecaram contra Deus, e ele os castigou como mereciam. Agora, versículo 5, volte para Deus e ore ao Todo-Poderoso. Versículo 6, veja que... Ah, meu Deus, eu chego a ficar arrepiado. Arrepiado e ao mesmo tempo indignado. Se você é mesmo puro e homem de Deus, virá logo ajudá-lo e lhe dará de novo o lar que você merece. Repito, se você é mesmo puro e homem, Deus virá logo ajudá-lo e lhe dará de novo o lar que merece. A riqueza que você perdeu não será nada comparada com o que Deus lhe dará depois. Agora eu falei ponto e salte para o versículo 20. Esteja certo, Jó, de que Deus não abandona as pessoas honestas, nem dá a mão para ajudar os maus. Ele fará você rir de novo e dar gritos de alegria. Mas os seus inimigos vão viver na confusão e as casas dos maus serão destruídas. Veja a provocação de novo. Entenda, para podermos rezar depois. O segundo amigo de Jó chama-se Bildade e diz assim: até quando, Jó? Vai falar assim? Por acaso, agora interpreto eu, você está dizendo que Deus distorce a justiça? Quer dizer, que Deus é injusto? Por acaso você está dizendo que o Todo-Poderoso fez algo que não é direito? Você está muito cheio de si, Jó. Reconheça. Reconheça o quê? Que seus filhos pecaram. Eu vou para o intervalo e volto rezando esse texto de hoje. Volte comigo.
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0: Assuma, Jó, continuando a leitura orante. De certo, seus filhos pecaram contra Deus e ele os castigou como merecido. Então, ore, volte para Deus, Ore ao Todo-Poderoso. Se você é mesmo puro e

0: Inspiração de Jó 77. A dor tem o poder de revelar o que há de mais profundo no coração humano, inclusive nas relações. Três amigos, Elifaz, Bildade, Zofar, quando souberam da desgraça que atingiram, Jó vieram ao seu encontro, mostrando a verdadeira amizade, não se faz presente apenas nas festas e prosperidade, mas também, sobretudo, na calamidade, muitas vezes materializando-se na simples presença. Mas, continue a leitura. Senhor, amado Deus, eu peço a graça de ser uma pessoa pura. Eu peço com tua graça ser uma pessoa honesta. Mas eu sei, Senhor, como disseste, bem-aventurados os puros de coração, bem-aventurados os que amam a justiça. Mas eu sei, Senhor, hoje, à luz da tua cruz, que isso não me irá garantir que estarei livre de dificuldades, provações e até, Senhor, de perdas econômicas. O fato de eu buscar a cada dia ser puro, honesto e santo não irá me dar garantia de que não terei uma doença. Faça-me entender isso, Senhor. Isso não irá me garantir que talvez a dívida baterá na minha casa e eu terei que lidar com o infortúnio, com a pobreza e a falta de recursos. Mas, Senhor, se isso acontecer, faça-me compreender que isso não é castigo teu, nem menos tua ausência, mas a tua presença que me sustenta. Amém. Jaqueline, que a paz de Jesus esteja com você, Jaqueline. Alô? Jaqueline? Alô? Escute esse testemunho e vou para a catequese.
1: Olá, Padre Reginaldo, a sua bênção. Sou uma filha de Deus do município de Balsa Nova. Trabalho em uma casa de repouso. Padre, chegou pois um senhorzinho, não. Um paciente aqui, com duas escaras, um em cada lado de cada perna. Padre, enxergava o osso e o nervo do tendão da perninha dele. E eu sempre pedia, Padre, e falava para ele também, vozinho, o senhor confia em Jesus nas Santas Chagas, peça todos os dias que recaia uma gota do sangue do nosso Senhor Jesus Cristo sobre essas escaras, sobre essas feridas suas, para que feche. E assim todos os dias, Padre, nas horas das suas orações, eu acompanho o seu programa pelo YouTube, à noite, né? Eu trabalho à noite.
0: Sim,
1: eu também pedi que o Senhor abençoasse a água, abençoasse o bebedouro, para que todos eles bebessem da água abençoada.
0: Ô, filha,
1: para a honra e glória de nosso Senhor Jesus Cristo, a feridinha do vozinho está fechadinha, Padre. Foi uma pena que eu não tirei foto antes para me mostrar o agora.
0: Mas Deus
1: também
0: sabe, filho.
1: Mas para a honra e glória de nosso Senhor Jesus Cristo, as feridas dele estão fechadinhas, as duas. Graça alcançada, graça testemunhada. Toca o sino, sacristão.
0: Parabéns, filha de Deus, que nem o nome quis que fosse falado, por ser a boa samaritana na vida desta pessoa, deste vozinho de Balsa Nova. Que façamos isso com os nossos idosos. É a pastoral da pessoa idosa, que você sabe que sou tão envolvido. Meu abraço lá, Rádio Evangelizar FM, Clube FM, TV Evangelizar, que chega em Balsa Nova, 16713, nosso arcebispo Dom José Antônio Perus, arquidiocese de Curitiba. E juntos, segunda catequese sobre o Espírito Santo. Escute.
2: Eu navegarei.
0: Desde a criação, o Espírito Santo manifesta a presença viva de Deus no mundo.

0: A Bíblia nos mostra que o Espírito Santo de Deus pairava sobre as águas. Isso é claro. Mas a pergunta que fica: qual é a ação do Espírito Santo na criação? Lembremos que o Espírito Santo aparece no início da criação como sopro de Deus. E na Bíblia está em Gênesis capítulo 1, versículo 2. A terra estava informe e vazia. E o Espírito de Deus pairava sobre as águas. O Catecismo 703-704 diz: o Espírito de Deus está presente desde a criação, sustentando e dando a vida para todos. Na vida de Jesus Cristo, a ação do Espírito Santo, na encarnação, lembremos, na encarnação ela acontece pela ação do Espírito Santo. Lucas capítulo 1, versículo 31. O Espírito Santo virá sobre ti, e o poder do Altíssimo cobrirá com sua sombra. E a ação do Espírito Santo na igreja? Atos capítulo 2, versículo 4. Todos ficaram cheios do Espírito Santo e começaram a falar em outras línguas. Lembremos o Pentecostes, o nascimento missionário da igreja. No Catecismo, número 731, no dia de Pentecostes, a Páscoa de Cristo se completa com a efusão do Espírito Santo. Ou, como diz o Catecismo, o Espírito Santo é o princípio de toda ação vital e verdadeiramente salvífica de Cristo. E nós, como é a ação do Espírito Santo nessa segunda catequese? Ele continua agindo como cristãos. João capítulo 16, versículo 13. Quando vier o Espírito de verdade, ele vos guiará na verdade. O Catecismo 739. O Espírito Santo habita na igreja e no coração dos fiéis como um templo. Então reze comigo agora repetindo: vinde Espírito Santo, dai-nos a graça de um novo Pentecostes. Vinde Espírito Santo, fogo abrasador, e dai-me o teu amor, tua luz, tua força, tua coragem. Derramai sobre mim os dons, reavivando minha fé, meu discipulado. Vem Espírito Santo, no pronto seguimento de Jesus Cristo. Amém. Esta foi a segunda catequese do Espírito Santo. Eu vou para o intervalo. Gente, eu volto. Volto com novena do quê? Santa Rita de Cássia. Volte comigo. Chame um amigo, uma amiga. Ainda é tempo. Voltamos já.
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2: Pedidos de orações enviados à nossa produção. Atendendo o pedido da dona Jovelina do projeto Craúno, orações para ela, para o André, para Vitor, para Léo, para Adão, para Marcelo e Cida e Almenara, para todas as amigas, todos que precisam de orações. A Cleonice do Araçagi pede oração para Era, para Lucas, Cássia, Karina, Caroline, Carlos Daniel, Sanderson, Manelzito, Gustavo, Johnny, Emanuele, Alice e toda a família. Bill de Pedra Azul pede oração para ele, para a mãe dona Ilza, Wilton e João Vitor em Medina. Pedidos da Luciene de Pedra Azul, orações em sua intenção, também de Marília, Yasmin, Lucilene, Fernando Henrique, Ravi, Vanusa, Celci em Belo Horizonte, Éder, Maria da Glória, Núzia, Geraldo, também por uma graça a alcançar. Pedidos da dona Marta do Cariri, orações para ela e por toda a sua família. Senira do Aredó pede oração por sua saúde, também agradecimento pela passagem do seu aniversário. Peço também para Marcos, Ramon, Larissa, Cláudia, o esposo Clarisvaldo, para os netos Lorena, Bernardo e toda a sua família. Pedidos também da Célia Mara de Bambuí, oração para sua mãe Dona Maria da Fazenda Verdém, para toda a sua família. Dona Aldeni de Pedra Azul pede orações para ela, pela saúde de toda a sua família, também para o padre Reginaldo Manzotti. Maria das Dores, do Terreiro Limpo, orações por sua saúde, também pela saúde do esposo Cláudio Nô, Mariana e família, Ana Cláudia e família, Clésios, Tiago, netos Tiago, Otávio, João Miguel, Maria Eduarda, Cleusa e Janaína no Terreiro Limpo, Helena, Geraldo e família na São Domingos, Ivanilde, Adriana e Júnior em Pedra Azul, Dernevaldo, Ailton e Anderson em Belo Horizonte, Evaldo do Projeto Craúno, pede oração para a mãe Maria em Pedra Azul, o pai Valmir, a esposa Leonice e para a sogra Maria. Pedidos também da Nevinha em Águas Vermelhas, orações em sua intenção, de Lívia, Wellington, Eduardo, Maria, Tereza, Daniel e Eduardo. Pedidos também da Dona Bena na Estiva, orações para ela, para Flávio, Flaviélia, Douglas, Maria Vitória, Valentina, Maria Isabelle, Maria de Lourdes, Gisele, para Rosália, Lourenço e toda a família no Novo Progresso, para Joyce e Gael no Getúlio Vargas. Pedidos também de orações da Eliane Rodrigues do bairro Novo Progresso, por toda a sua família Moraes e Rodrigues. Pedidos também do Mauro Sérgio de Pedra Azul, oração para ele, para os filhos e toda a sua família. E Deina Maria, da Fazenda Poções, pede orações por toda a sua família. Pedidos também de orações para Edmar Machado e família em Pedra Azul. Orações para Dona Romilda, o esposo Valdo, o irmão Rogério e toda a família em Pedra Azul. Os demais pedidos serão atendidos logo mais.
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0: Hoje, aniversário de Dom Luiz Henrique da Silva Brito, da Diocese de Barra do Piraí, Volta Redonda, Rio de Janeiro. Aniversário da Rádio Alegria FM, Flor da Serra do Sul, Paraná. Cabugi do Seridó, AM. Jardim do Seridó, Rio Grande do Norte, Jangadeira FM, Crato, Ceará, Super Rádio Patos FM, Patos de Minas, Minas Gerais, TV Irmã, NTV, Patos de Minas, Minas Gerais. Gente, aqueles recadinhos que não podem faltar. Eu quero lembrar você, então, o que nós temos disponível no YouTube? Lembrando, nós temos a leitura orante. Esse você não pode perder. Perdeu agora de manhã? Tem reprise 10 da noite. Mas quando chega 20 horas, padre, esse texto de Jó está dando o que falar da mesma. Inclusive, se você vai lá, acompanhe no leitura orante. Padre, eu tenho perguntas. Então você vai mandar um áudio para mim. 41-3221-6060. Padre, me tocou. 41-3221-6060. Depois, quando voltar de viagem, eu vou escutar tudo. Os testemunhos eu vou colocar da leitura orante e as perguntas, se der, vou responder no programa. Se não der, por serem muitas, responderei num programa à parte exclusivo do YouTube. Amado povo de Deus, ainda é tempo, se você quiser mandar as suas intenções para que eu as leve. Estou nessa campanha o mês inteiro, mês de maio, para Fátima. Tô chegando na peregrinação. 0800-410-6060. A equipe vai mandar para mim ainda. Chegando lá, vou na cidade lá de Fátima, vou imprimir. 41-3221-6060. E ainda tem mais. Agora está em destaque. Olha quanta coisa, é muito trabalho, gente. Padre Missão. Coloquei hoje porque está chegando o dia de Santa Rita de Cássia. E eu recebi um carinho de Deus, que foi ir até Cássia. Você quer conhecer Cássia? Veja lá o Padre em Missão. 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Ainda é tempo. Bom, eu ia ler um testemunho, fica para amanhã, porque agora, segundo dia, Santa Rita de Cássia, rogai por nós.
1: Postiça rosa preferida, ó Santa Rita,
0: ó poderosa e gloriosa Santa Rita, chamada Santa das Causas Impossíveis, advogada dos casos desesperados, auxiliadora da última hora, refúgio e abrigo da dor, que arrasta para o abismo do pecado e da desesperança, com toda confiança em vosso poder junto ao coração sagrado de Jesus, a vós recorro no caso difícil e imprevisto que dolorosamente oprime meu coração. Qual é? Diga, está te oprimindo? Está te causando sofrimento? Mas você tem a consciência assim, humanamente eu não vou dar conta. Humanamente isso é impossível. Para Deus não é. Para Deus tudo é possível. E estamos pedindo por intercessão de Santa Rita. obtenha a graça que desejo, pois sendo-me-á necessário, a quero, apresentada por vós, Santa Rita, a minha oração, o meu pedido, vós que sois tão amada por Deus, certamente serei atendido. Dizei a Nosso Senhor que me valerei da graça para melhorar a minha vida, os meus costumes e para cantar na terra e no céu a divina misericórdia. Santa Rita das causas impossíveis, rogai por nós. Santa Rita das causas impossíveis, rogai por nós. Santa Rita das causas impossíveis, rogai por nós. Você preparou a água? Está aí com a roupa dos enfermos, as fotos de família? Então vamos pedir a bênção de Deus, depois dê para beber. Hoje eu atendi aquele homem que chorava, meu coração ficou assim. Meu coração ficou junto com o dele. Ela deve ter suas razões, mas eu acredito no poder restaurador de Deus. O Senhor esteja convosco, Ele está no meio de nós. Por intercessão de Nossa Senhora do Carmo, Santa Rita, São Pio de Pietreutina, nos méritos das Santas Chagas, abençoai a água que será tomada, aspergida, a roupa dos enfermos, as fotos de família. Abençoai e santificai aqueles que mais hoje estão necessitados. Em nome do Pai, do Filho e do Espírito Santo. Amém. Não duvide, sua graça vai chegar. Pedi e recebereis. Eu termino com este clipe. 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
3: Demais pedidos de orações enviados à nossa produção, a Simone de Pedra Azul, pede oração para Giovana e toda a sua família. Pedidos também da Edivânia Dias em Divisópolis, orações para os filhos Kelly, Carmen, René Augusto, Maria Helena, Emanuele, o netinho Ângelo Miguel. Também para o netinho Davi, o esposo Reinaldo, seus pais adotivos e Advalda na fazenda Palmital. Também por sua gestação, para todos os seus familiares. Pedidos também da Alexandra da fazenda A comunidade José dos Santos, orações pela saúde, pela cura da visão do seu esposo, Rosilvan, também para as filhas Luara, Rosiele e toda a sua família. Pedidos também da Lia Rocha de Água Boa, Santa Cruz de Salinas, oração em sua intenção, do esposo Hélio, a mãe Milda, para os irmãos Nelson, Niel, Aldeia, Aleí, Diva, Dalva, Edna, Edson, o sogro Bertolino, também pela saúde e recuperação da sogra Jerusina. E por todos os afilhados, a Luciana da Fazenda Córrego do Barro pede oração para os filhos, João Miguel, Arthur, para sua mãe Tereza, os irmãos Sandra, Tatiane, José Carlos, para Luciano, sobrinhos Enzo Gabriel, Valentina Camille, Eric, toda a sua família e também sua intenção. Pedidos também de orações da Daiane de Pedra Azul, para ela, Hector, Diego, Anamara, Ana e Beatriz, Tonico, também o padre Reginaldo Manzotti, Manu Freitas, de Pratinha, pede oração por toda a sua família, em especial para o tio Edmar, pelo seu matrimônio, para sua irmã Rose Freitas, em São Paulo, pela graça e por uma graça a ser alcançada. A Raíssa de Pedra Azul pede oração para a mãe Cleusa, o irmão Farley, para Raquel, Rayane, Tainara, Tiago, Bia, B, Duda, Manuel, Raiz, para ela, né, e toda a família. Pedidos também da Nilde em Divisa Alegre, oração para ela, toda a família, para Eliane, Juniel, Derek, Cida, Elza e todos os amigos. A Laurita Costa de Pedra Azul pede oração em sua intenção, dos filhos, netos, esposo, genro e toda a família. Pedidos da Claudenice de Ucraúno, orações para os seus pais, Aurenice e Cleson, também para os irmãos, o Claudenilson, Clevison, Clévia, para Clevian, filho Michael, também para a mãe da Débora em Jequitinhonha. Pedidos também de orações de Alzena para ela e todos os seus familiares. Pedidos também enviados à nossa produção. A Lara de Pedra Azul pede oração para sua mãe Elisa, para Elias, Alcino, Isaías, Iris, Eliane, Thaís, o esposo Tião, a tia Ione, o tio Dimas, para o Sérgio, Zé Hélio, toda a sua família. Pedidos também do Carlito Bispo de Pedra Azul. Oração para ele, por toda a sua família e amigos. Lucilene de Pedra Azul pede oração pela saúde da professora Tânia Arruda. Seus pais Maria de Lourdes e Eupídio. Pela saúde da tia Nelita do Cariri. Também para o primo João Carlos, a tia Cleonice e o seu esposo Edson em Maristela e toda a sua família. Pedidos do Marivaldo de Piuí. Oração para sua mãe Maria, também para o seu pai Valmir e toda a sua família. É Daniel Cláudio, pede oração para Edmar Rodrigues dos Santos e Maria Aparecida dos Santos em memória, para todos os seus familiares e por uma graça a ser alcançada. A Josélia da Estiva pede oração por seus familiares e também sua intenção. A Leda da Comunidade Mangueira pede oração para ela, para as filhas Tatá e Alice, por toda a sua família. E Andy de Pedra Azul pede oração para Isaac, Ingrid, Márcio e toda a família. Pedidos também da Isaura de Pedra Azul, orações para o filho Gael, seu pai Jessi, a avó Idalina, o esposo Carlos e toda a sua família. Pedidos da Joelma de Águas Vermelhas, orações para ela, para os filhos Miguel, Gabriel, Gabriela e Janaína, Jackson, esposo Roberto, toda a sua família e amigos. Pedidos da Carla Andréia, oração e proteção divina para o filho Caian, o esposo Alexandre, a mãe Silvânia, pai Carlos, para o irmão Anderson, pede também pelo seu matrimônio, para o padre Reginaldo Mazotti, pela saúde de todos os seus familiares. Paulo Sérgio Amaral, pede oração para ele. Também para o filho Ravi Lucas, para Maria, a irmã Ana Paula Amaral, sobrinho David Amaral e o cunhado Daniel e amigos. Pedidos também da Vanessa do São Roque, oração em sua intenção, dos filhos Ailton Railson, Nathalie Vitória, Rael Pietro, o esposo Railson, seus pais Maria Brito e Valdeci José, para todos os seus familiares. A Paula de Pedra Azul pede oração por uma graça especial para ela, para Davi, Daniel, Paulo Sérgio, Maria, para os sogros, todos na rua Rio de Contas. Maria Aparecida dos Santos pede oração para ela, o esposo Marcos Antônio Dias, os filhos Clésia, Cleusão, Cleidiane, para os netos, todos os seus irmãos e todos os seus familiares. Pedidos da Nelma de Pedra Azul, oração em sua intenção, para sua mãe Nélia, as filhas Roberta, Eduarda, Indaiá, Márcio Henrique, as netas Cecília, Helena e Etu, também para o Heitor, para os sobrinhos, afilhados, irmãos Marquinhos, Alessandra, Zilma, o amigo Neguinho, também para a prima Lourdes, todos os padres e também para o José Carlos Pereira de Oliveira, por uma causa na vida dele, em agradecimento pela graça recebida. A Milson Viana de Pedra Azul pede oração em sua intenção, também do Nelson Viana Sena, Nelson Chaves Sena, Miguel Viana Sena e Mariana Salles. Pedidos também de orações para Dona Terezinha Ribeiro, sua irmã Zilda e toda a sua família em Pedra Azul. Os demais pedidos serão atendidos.
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0: Muito bem, meus amigos. Todos os pedidos de orações enviados à nossa produção serão encaminhados para a equipe do Padre Reginaldo Manzotti.
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0: Na Oriente, agora 11:07.
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0: 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Bom dia pra você, excelente terça-feira, até o meio-dia. Vamos juntos na sua rádio.
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0: Muito mais música, agora 11:13.
14: Bom dia!
0: É Lento do Forró.
14: Bom dia!

0: gente, Guilherme Santiago, a participação é do Zezé de Camargo e Luciano, pra não lembrar de mim. Passou por aqui também Felipe Rodrigo, Caos de Alguém. Diego e Vitor Hugo, oi linda, ainda cachorrinho do vovô, é o relento do forró com a participação do Robério. Já já tem mais. 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Agora tem link e as notícias dos famosos.
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2: Oi, gente, tamo de volta, conectados no Link, a sua rádio que não para. Link. E olha, uma notícia que deixou a galera do mundo nerd e da animação com o coração apertado chegou por aqui. Infelizmente, a gente recebeu a informação da morte de Tom Kane, um dublador super conhecido. Ele ficou famoso por interpretar personagens icônicos em Star Wars e As Meninas Superpoderosas, sabe? Muita gente cresceu ouvindo a voz dele, então é uma perda grande para o universo das séries animadas. Mas a vida segue e a gente continua por aqui, celebrando esses talentos. Fica com a gente, porque já já eu volto com mais novidades e a gente segue interagindo por aqui no Link. Não sai daí!

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1: Oriente, agora 11h26. Bom dia.
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1: Oriente, agora 11h31.
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1: 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Muito bem, na Oriente, 11h32. Bom dia.
4: Bom dia.
1: Jorge Mateus.

0: Gente FM, Marcos e Belucci, Câmera Lenta, ainda por aqui o sucesso do Ferrugem, essa é pra matar a saudade, Pirata e Tesouro, e já já tem mais, sai daí não.
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0: Oriente 11:45. Bom dia.
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2: Muito bem, bom dia pra você na Oriente 10, faltando agora pro meio-dia. Olha, gente, hoje, terça-feira, dia 19 de maio, iniciou aí o projeto Menos Espera, Mais Saúde. É o projeto da Secretaria Municipal de Saúde de Pedra Azul. E eu estive lá hoje às 8h30 da manhã conversando com algumas pessoas que estavam lá aguardando para marcar seu exame e também com o Dr. Luiz Viana, que falou com a gente. Vamos conferir agora na íntegra.
9: É isso, meus amigos, estamos aqui no setor de regulação aqui de Pedra Azul, onde está acontecendo, na verdade, iniciou hoje, né, o projeto Menos Espera, Mais Saúde, uma iniciativa da Secretaria Municipal de Saúde de Pedra Azul, onde as pessoas estão vindo marcar seus exames que estavam aí aguardando. E estamos aqui com o Dr. Luiz Viana, que vai falar para a gente como está o andamento desse projeto.
10: Bom dia, amigos da Rede Oriente FM. Hoje nós começamos o projeto Menos Espera, Mais Saúde. Está acontecendo aqui na porta da Secretaria Municipal de Saúde, no setor do TFD, Regulação. A população compareceu. Hoje foi o dia do PSF Plataforma 1. Serão ofertados os exames de endoscopia, colonoscopia, mamografia, ressonância magnética, tomografia e mamografia. Exames esses que foram solicitados, né, pelos médicos da atenção primária, os médicos da atenção especializada, e vimos, né, que tinha uma demanda muito grande, né? Foi apresentada essa demanda para a secretária de saúde, onde ela prontamente desenvolveu esse projeto para que essas pessoas pudessem sair. Hoje nós tínhamos mais de 500 ressonâncias, mais de 500 tomografias, ultrassom, nós tínhamos mais de 1.200. Então, esse projeto surgiu para que a população tenha acesso, né, a esses exames e consiga levar esses exames para os especialistas. Então, fique o convite, né, para você que tem esses exames do Paineiras, do Central 1, Central 2, Esperança, Getúlio Vargas, Plataforma 2, Araçagi de Saras, fique atento, né, o dia e o horário para que você possa comparecer e sair já com seu exame.
9: Estamos aqui agora com o senhor Isaac Newton. Vai falar para a gente da importância desse projeto para a população de Pedra Azul. Senhor Isaac, bom dia.
7: Bom dia, meus. É o seguinte, eu acho esse projeto muito animador, até mesmo para quem está doente. Melhora até mais a saúde quando ele deixa de esperar o atendimento e passa a ser imediatamente agido um processo que vem agilizar mais e mais ainda a nossa saúde, né? Então, eu creio que esse projeto veio para nos ajudar muito, muito, muito, entendeu? É um projeto que chegou na hora certa. Eu, por exemplo, tinha dois exames que estavam aqui. Hoje já saiu a localização já para mim sair e ir para Salinas. Já saiu outro para mim fazer na policlínica já. Então eu estou muito satisfeito e eu creio que toda a população pedrazulense esteja satisfeita com esse projeto.
9: Sr. Isaac, muito obrigado.
7: Por nada, estamos aí à disposição.
9: E estamos agora com a Cláudia. Ela vai falar para a gente da importância desse projeto para a população de Pedra Azul.
11: Olá, pessoal. Esse é um projeto muito importante, um momento muito importante para todos aqueles que estavam esperando, né? Que tinha vários pedidos, né? Aqui na Secretaria de Saúde, aguardando a oportunidade para poder passar por essa avaliação. E esse momento foi muito importante, único mesmo. Espero que todos que tenham algum pedido, que tenham algum problema, possam vir procurar a Secretaria de Saúde. O movimento aqui está muito receptivo. E assim, todos que estão vindo estão sendo bem recebidos, bem atendidos. Então é um momento muito importante, né? Sem contar que a gente precisa cuidar da nossa saúde, né? A gente tem que vir mesmo procurar, porque a pessoa saudável é a pessoa que pode ter atitudes para poder ter uma vivência melhor, né, no seu dia a dia. Então, por isso, eu convido a todos aqueles que têm algum pedido aqui na secretaria. Esse mutirão vai ser hoje o dia todo, vai ter durante a semana. O pessoal vai ter outros bairros também, né? Que eu convido a todos que tenham algum pedido para poder vir, para poder marcar os seus exames. E sem contar que está saindo muito rápido, a marcação está sendo muito rápida, né? Assim que você chega, você pega a sua senha, você é atendido e a marcação está sendo muito rápida. Então, quero parabenizar, né, a todos os responsáveis por esse evento, por essa oportunidade que está dando a nós, os pedrazulenses, né, para que a gente possa cuidar da nossa saúde. Porque a saúde é muito importante. A saúde em primeiro lugar.
9: Tá aí o projeto Menos Espera, Mais Saúde, da Secretaria Municipal de Saúde de Pedra Azul. E continua aí até o dia 23 de maio, tá certo? Iniciou hoje, vai até o dia 23 de maio. Fique atento aí no dia de atendimento do seu bairro, tá certo? Mais informações você pode entrar em contato no PSF do seu bairro com seu agente de saúde, tá bom? Vamos de música!
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0: Oriente, Cristiano Araújo, Fred e Fabrício. As lágrimas vão te afogar. Bom dia, mais alô chegando.
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0: Aquele abraço para os amigos na sintonia com a gente. Obrigado pela companhia, pela participação. Alô, Fred! Os amigos de Varginha estão em Ubatuba ouvindo a gente pelo aplicativo. Um abraço para vocês. A sua mãe, a dona Joeliza também, a esposa Shirlane, a tia Meire, a Coquinha. Todos aí na sintonia. Um abraço, gente. A Coquinha em Pedra Azul. Todos aí na sintonia ouvindo a gente. Obrigado pelo carinho, pela participação. Lucilene em Pedra Azul também está na sintonia. Obrigado, Lucilene, pela companhia, pela participação. Aos seus pais, a dona Maria de Lourdes, seu Eupídio, toda a família na audiência. Dona Ana Maria na comunidade Tombo,

0: Topzera, bom demais. Val Silva finalizando muito bem. Um bom dia Oriente desta terça-feira. Obrigado, gente, pela companhia. Obrigado pela participação no programa. Amanhã tem mais, se Deus quiser. Ótima tarde pra todo mundo. Já já Oriente Rede, muito mais música no seu rádio. Fui!
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2: 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Oriente FM. Meio-dia e 7 minutos. 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
1: E aí, galera, sejam muito bem-vindos de volta ao Link. Eu sou a Serena Santana e já chego com uma notícia que vai fazer o seu queixo cair.
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1: O ex da Marina Rui Barbosa, gente, casou de novo. Pois é, ele trocou alianças com uma influencer em uma cerimônia super discreta. Pra quem não lembra, a Marina Rui Barbosa e o Alexandre Negrão foram casados entre 2017 e 2021. Um tempão, né? E agora ele já tá em outra, com tudo novo. Muita gente se perguntando quem é a sortuda, né? E o que a Marina achou disso tudo. E você, o que pensa dessa história? Conta pra gente. Daqui a pouco tem mais link pra você. Não sai daí.
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4: Meio-dia e 25 minutos.
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1: Meio-dia e 39 minutos.
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1: Meio-dia e 59 minutos.
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3: Voltamos para mais informações com café no seu Café Express. Eu sou Vitória Vieira.
4: Confira as manchetes de agora.
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3: Obesidade se torna principal fator de risco à saúde no Brasil.
4: Para crescer mais na China, carne brasileira busca interior do país.
3: Ultraprocessados elevam o risco de asma infantil, aponta estudo.
4: Gafisa reverte lucro e tem prejuízo de 45,6 milhões de reais no primeiro trimestre.
3: Cirela, ações recuam 5% após balanço do primeiro trimestre. A obesidade passou a ser o principal fator de risco à saúde no Brasil, superando a hipertensão que liderava esse ranking por décadas. Essa é a análise do Estudo Global sobre Carga de Doenças. O levantamento, que reúne dados de mais de 200 países, também coloca a pressão alta em segundo lugar, seguida pela glicemia elevada. Os pesquisadores apontam que mudanças no estilo de vida, como urbanização, redução da atividade física e maior consumo de alimentos ultraprocessados contribuíram para esse cenário. Especialistas destacam que o país vive um ambiente desogênico no qual a obesidade é tratada como doença crônica associada a diversos riscos, como diabetes e doenças cardiovasculares.
4: A cidade chinesa de Chongqing passou a ser vista como estratégica para os exportadores brasileiros de carne bovina. Conhecida por unir tradição e modernidade, a metrópole é considerada um mercado promissor, principalmente pelo consumo do hot pot, um prato típico local preparado com carnes, vísceras e vegetais em caldo fervente e apimentado. Um estudo da Abidância Agrícola Brasileira na China apontou o potencial de crescimento no consumo de carne bovina no país e oportunidades para frigoríficos nacionais ampliarem as vendas. Atualmente, os chineses consomem cerca de 11 milhões de toneladas anuais, enquanto produzem apenas 8 milhões, dependendo de importações.
3: Um estudo aponta que o consumo elevado de alimentos ultraprocessados pode aumentar o risco de asma em crianças nos primeiros anos escolares. A pesquisa acompanhou 691 crianças na Espanha, com idades entre 4 e 5 anos, ao longo de cerca de 3, 4 anos dentro do projeto Sendo. Os pesquisadores observaram que crianças que obtinham mais de 30% das calorias diárias a partir desses produtos, como refrigerantes, salgadinhos e cereais, aqueles açucarados, tiveram risco quase 4 vezes maior de desenvolver asma. Isso na comparação com aquelas que consumiam menos ultraprocessados.
4: O mercado financeiro agora no Café Express.
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4: A construtora e importadora Gafisa, GFSA3, teve prejuízo consolidado de 45,6 milhões de reais no primeiro trimestre de 2026, ante lucro de 21,1 milhões, registrado no mesmo período do ano anterior. Segundo o balanço enviado ao mercado, a receita operacional líquida recuou quase 56%, a 99,9 milhões de reais nos primeiros três meses de 2026, com as vendas brutas caindo quase 90% a 23,9 milhões de reais. O grupo teve um resultado operacional medido pelo EBITDA ajustado de 29,8 milhões de reais negativos, ante os 5,7 milhões positivos do mesmo período de 2025. A margem EBITDA ajustada no primeiro trimestre ficou negativa em 29,8%, contra um resultado positivo de 2,5% no primeiro trimestre.
3: As ações da Cirela operam em forte queda em reação ao balanço do primeiro trimestre publicado pela construtora. Entre analistas, a leitura majoritária é de que os números vieram mistos e aquém das expectativas. Entre janeiro e março, a incorporadora registrou o lucro líquido de 297 milhões, queda de 9% em relação ao mesmo intervalo de 2025.
4: A seguir, outras notícias. 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
1: 1:09.
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0: Coisa linda, gente. Glória a Deus.
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3: 1 hora e 33 minutos.

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2: E já chegamos com aquela fofoca que a gente ama, né?
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2: Falando em quem brilhou nas redes sociais hoje, a Sheila Mello, nossa eterna loira do Tchan, tá dando o que falar. Com 47 anos e esbanjando beleza, ela publicou um clique super deslumbrante, numa banheira cheia de espuma, um arraso. Mas, com aquele humor que só ela tem, a Sheila brincou na legenda. Corta pra realidade, boleto e café requentado. Quem nunca se sentiu assim, né? A gente entende bem. E essa foi só uma das novidades que estão bombando por aí. Já tem mais novidades pra você. Não sai daí, não.
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1: 1:41.
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2: 1:43.
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1: Você sabe se soluço passa com um susto?
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1: O susto ajuda a interromper o ritmo estranho da respiração durante o soluço. Além disso, ao tomar susto, liberamos o hormônio adrenalina, que age sobre o diafragma, fazendo com que ele pare de se contrair sem controle. Esse descontrole cria o soluço.
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2: Quando terminar, antes de fazer qualquer coisa, tenha certeza que não tem mais volta, viu?

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1: 2 horas.
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8: Olá, estamos de volta. Este é o Café Express no seu rádio.
9: E eu sou Vitória Vieira. Vamos às manchetes?
8: Desafio dos bancos de leite é conscientizar lactantes a doar excedente.
9: Aumento no consumo de açúcar deve se concentrar nos países emergentes.
8: Projeto pode reposicionar o país no mercado de lúpulo.
9: MBRF surpreende analistas no primeiro trimestre com EBITDA acima das expectativas.
8: Setor de shoppings mostra força no primeiro trimestre. City revisa preços-alvo. A Rede Brasileira de Bancos de Leite Humano da Fiocruz promove no Rio de Janeiro o primeiro congresso da Rede Global de Bancos de Leite Humano entre os dias 18 e 21 de maio. O evento marca os 15 anos do Dia Mundial da Doação de Leite Humano e discute avanços e desafios na promoção da doação do leite humano, essencial para recém-nascidos, prematuros e de baixo peso. A coordenadora da rede, Daniela Aparecida da Silva, destacou a importância de conscientizar lactantes a doar o excesso de leite, que muitas vezes é descartado. Ela também aponta que a oferta ainda é insuficiente e varia ao longo do ano, com quedas em períodos como férias e fim do ano.
9: O consumo global de açúcar deverá crescer principalmente em países emergentes nos próximos anos, enquanto economias desenvolvidas tendem a registrar demanda mais fraca devido à estagnação populacional, mudanças nos hábitos de consumo e políticas de saúde mais rigorosas. Segundo a ONU, o consumo mundial de açúcar deve avançar 1,2% ao ano, alcançando cerca de 202 milhões de toneladas até 2034. O crescimento será concentrado em regiões de baixa e média renda, especialmente na Ásia e na África, que são responsáveis por aproximadamente 93% do aumento líquido do consumo global. Expansão populacional, urbanização acelerada e maior poder aquisitivo impulsionam essa tendência.
8: Pesquisadores da COP UFRJ desenvolvem um projeto com potencial para transformar a produção de lúpulo no Brasil e reduzir a dependência de importações. O objetivo é adaptar o cultivo da planta essencial para a produção de cerveja, usada também em setores como alimentos, cosméticos e farmacêutico, às condições do clima tropical do país. Atualmente, o Brasil importa a maior parte do lúpulo de regiões frias. A iniciativa busca estruturar a nova cadeia produtiva, integrando o cultivo com agricultura de precisão, processamento industrial e controle de qualidade.
9: Vamos com as últimas notícias do mercado financeiro.
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9: A MBRF entregou um conjunto de resultados acima das expectativas dos analistas no primeiro trimestre, com destaque para o desempenho operacional da BRF e da divisão Bife América do Sul. O EBITDA ajustado consolidado somou 3,1 bilhões, superando as estimativas de casas como XP Investimentos, Santander e Safra, enquanto a geração de caixa e a alavancagem seguiram como os principais pontos de atenção por parte do mercado. A XP classificou o resultado como acima da linha, destacando que o EBITDA ajustado veio quase 10% acima das projeções.
8: O setor de shoppings continua resiliente, mesmo em um cenário macroeconômico mais turbulento, de acordo com o Citi. Em um relatório, os analistas afirmaram que as empresas de shopping center estão sofrendo menos que outros setores da Bolsa e ainda oferecem potencial de valorização. Ainda assim, o banco cortou marginalmente os preços-alvo de Alus, ALOS-13, Iguatemi, GTI-11 e Multiplan, MULT-3, ao considerar a incerteza inflacionária diante da guerra do Irã. O setor de shoppings está relativamente protegido dos efeitos diretos do conflito e continua sendo um porto seguro.
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9: Café Express fica por aqui. Amanhã te espero de novo com mais informações. Até lá. Pedra Azul está ligadinha no Café Express, aqui na Rádio Oriente FM.
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1: 2:07.
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1: 2:31.
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2: Fala galera, ligada no Link. Eu sou a Serena Santana e tô aqui, ó, vibrando com a sua companhia.
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2: E por falar em vibrar, tem gente por aí arrasando nas redes hoje. A Margarete Serrão, gente, mãe da Virgínia Fonseca, que tem 60 anos, começou a semana relaxando na praia e exibindo um shape super em forma depois de um combo de cirurgias plásticas. Ela compartilhou tudo nesta segunda-feira, mostrando que idade é só um número e que dá pra ser plena em qualquer fase da vida, né? Um arraso! Obrigada demais pela sua companhia, pela sintonia. A gente se encontra na próxima edição do Link para mais papo e energia boa. Um beijo e até lá.
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5: 2:38.
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1: 15 horas.
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1: Horas e 4 minutos.
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12: Maravilha, maravilha. Vamos lá. Começando mais uma edição do programa Cai no Laço. Tudo bem com você? Muito prazer. Eu sou Fernando Leme.
15: Segura, meu povo!
12: Hoje é terça-feira. Hoje é dia 19 de maio. E vamos aos fatos do dia.
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12: Lá no ano de 1905, Albert Einstein publicou a sua tese sobre a teoria da relatividade. Lá no ano de 1935, um acidente de moto matou aos 46 anos o arqueólogo, militar, diplomata e escritor inglês Thomas Edward Lawrence, conhecido como Lawrence da Arábia, que lutou pela libertação dos países árabes da dominação turca. Caramba, hein, cara? Deixa eu ver o que mais. Em 62, a atriz Marilyn Monroe entoou o famoso parabéns para você para John Kennedy. A apresentação ela foi feita durante a festa de comemoração aos 45 anos do presidente americano, realizada no Madison Square Garden, em Nova York. Em 65, o programa O Fino da Bossa, apresentado por Elis Regina e Jair Rodrigues, estreou na TV Record. Em 65, ainda, Patricia Harris, nomeada embaixadora dos Estados Unidos em Luxemburgo, foi a primeira negra a ocupar esse tipo de cargo. Em 67, a União Soviética e a Inglaterra e os Estados Unidos ratificaram o acordo de não utilizar armamento nuclear no espaço. Em 1980, um mês após ser preso, Luiz Inácio Lula da Silva é libertado pelo então diretor do DOPS, o Romeu Tuma. E em 86, o perigo de contaminação radioativa depois do acidente nuclear de Chernobyl fez o governo brasileiro suspender a compra de toneladas de leite do leste europeu. Hoje quem faz aniversário é Jaime Monjardim, diretor, Cacá Diegues, cineasta já falecido. Olha, eu não tenho nem... Só o Jaime que tá aqui como... O restante aqui tá tudo... Já são todos falecidos. O que que é isso? Nossa senhora, tem muita gente aqui, hein? Deixa eu ver o que mais. Peraí, tem mais gente aqui, não é possível. Tem gente muito famosa, muito famosa aqui fazendo aniversário. Daniel Boaventura, ator e cantor brasileiro, nasceu em Salvador no ano de 1970. A musa fitness e também influenciadora brasileira, nascida em Belo Horizonte, Minas Gerais, em 1985, Bela Falcone. Quem está fazendo aniversário hoje também é o Aaron Cordeiro, ator brasileiro, Sam Smith, cantor e compositor britânico, nascido em 1992. E hoje nós estamos comemorando o Dia do Defensor Público.
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12: E vamos lá, conferindo aí a nossa programação. Segue.
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0: Quem gostou faz barulho aí.
1: Vamos lá, continuamos com o nosso programa e o José Loreto dá uma casa para o seu sósia e realiza sonho do jovem pedreiro. Como é que é, rapaz? Foi emocionante, hein? O ator José Loreto deu uma casa de presente para o sósia Lohan Galdino e mostrou que fama serve para isso, também para ajudar as pessoas. De surpresa, ele tirou a chave do imóvel e deu ao jovem servente de pedreiro durante participação no Domingão do Hulk na Rede Globo de televisão. E para coroar a boa ação, Luciano Hulk disse que vai ajudar na mobília da sala da nova casa do Lohan. E pensar que tudo começou no mês passado com um meme, quando José Loreto soube durante uma entrevista para uma rádio local lá da cidade de Pombal, no sertão da Paraíba, que havia um jovem muito parecido com ele. Aí depois disso, Lohan foi para o Rio de Janeiro, conheceu Loreto pessoalmente e começou um verdadeiro sonho na vida dele, né? O ator levou o rapaz ao cinema, ao dentista para poder consertar o dente que faltava e também na última sexta-feira deu uma moto de presente para o rapaz poder trabalhar. E mais que isso, Loreto fez o sósia de 23 anos ficar famoso. O Lohan já tem mais de 500 mil de seguidores no Instagram e comemorou a marca depois da participação no Domingão do Hulk. Olha aí, cara.

0: sensacional, é uma atrás da outra. Fala a verdade, é só música boa aqui na nossa programação, na programação da Oriente. Aliás, só lembrando, né, você que tá aí na sintonia, que você pode mandar um WhatsApp aqui pra nossa programação e pedir a sua música. O número do nosso WhatsApp é 33997096596. Também através da nossa página no Facebook, que é o www.facebook.com/RedeOrienteFM. Vai lá, segue a gente.
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0: Mais alôs. Vamos lá. Deixa eu ver quem tá mandando o WhatsApp pra nossa programação. Meu amigo Márcio, o Adriano, a Maria Aparecida também tá junto com a gente. Maria Aparecida, né? A Marisa de Lima, obrigado pelo carinho. Amanda, minha amiga Creuza, costureira, aquele abraço pra você sempre na sintonia. O Mauro também e o Joel. Valeu pelo carinho, pela audiência de vocês aí.
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1: 15 horas e 20 minutos.
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0: 15h23.
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0: a gente segue por aqui com muita música boa.
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0: Essa é a trilha sonora da sua programação. Vamos lá, continua.

Que bom que você está acompanhando o nosso programa com muita música boa, muitas informações também, né? Do Brasil e do mundo. E as suas participações através do WhatsApp, vai mandando aí, porque daqui a pouquinho rola aquele salve, daqui a pouquinho vai rolar aquele super alô.

0: mandou o WhatsApp. Então é hora de conferir os alôs e os abraços por aqui. Maria Emília, o Daniel, o Eduardo também, o André Gustavo, obrigado, Cláudia, Maria Reis e também o Benê Santos. Muito obrigado pelo carinho e pela audiência de cada um de vocês aí que acompanha a nossa programação.
1: Eita, fica aí, presta atenção no bloco comercial porque os nossos patrocinadores têm muitas novidades para vocês. Eu já volto.
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1: 15 horas e 39 minutos.
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0: 15 horas e 42 minutos.
1: Você sabia?
2: Você sabe o que existia nas tumbas egípcias?
1: Você sabia?
2: No Egito Antigo, as tumbas, como uma pirâmide, guardavam corpos mumificados de nobres. Por exemplo, faraós. Junto com o corpo eram colocados objetos pessoais valiosos. Os egípcios antigos acreditavam na vida após a morte e na necessidade nessa outra vida dos mesmos objetos que foram usados antes da morte.

0: E vamos lá, conferindo aí a nossa programação. Segue Rádio Oriente FM, aqui é só alegria, 98,3.
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0: Música boa pra você é aqui na nossa programação.
2: Essa é pesada, hein?

Ladrões de lixo encontram mochila com 30 mil reais e devolvem a um casal. Que honestidade, hein? Honestidade é tudo e salva muito, né? Graças a um grupo de coletores de lixo, um casal conseguiu recuperar a mochila deles, que tinha equipamentos de filmagem avaliados em aproximadamente 30 mil reais. Os itens pertenciam ao videomaker, a videomaker Brenda Schenato e ao noivo Neto, que esqueceram os pertences dentro do portão de uma casa antes de sair para um trabalho. O caso aconteceu em Navegantes, no litoral de Santa Catarina, quando o casal percebeu o esquecimento e voltou ao local. A mochila já tinha sumido. A partir daí começou uma busca que contou com a ajuda de moradores, imagens de câmeras de segurança, policiais e funcionários da empresa de coleta chamado Recicle. Aí, depois de quase 8 horas procurando, a Brenda e o Neto conseguiram encontrar os equipamentos no depósito da empresa. Os coletores, eles perceberam que havia objetos de valor dentro da mochila e decidiram guardar tudo em segurança até localizar os donos, né? Quando retornaram, o equipamento já não estava mais lá e ficaram desesperados. Aí, chegando lá no local, conseguiram recuperar os seus equipamentos. Caramba, hein? Que sorte!

0: Vamos de alô, vamos de alô. Meu amigo Jorge Melo tá na sintonia, Julieta. A Silvana Aparecida também, Simone Machado, Matheus e o Eric Blasques também tá acompanhando a gente sempre aí. Valeu!
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0: 15 horas e 55 minutos.
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0: 15h58.
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0: E vamos lá, a sequência de músicas por aqui não para.

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música mais gostosa no seu rádio. Obrigado pela audiência. Continue participando aí através do WhatsApp, porque daqui a pouquinho vai rolar aquele salve. Daqui a pouquinho vai rolar aquele alô pra quem tá acompanhando a nossa programação. Obrigado aí pela audiência. Vamos lá, a música continua.

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1: Jorge Henrique Rodrigo. É Murilinho Rufubá. 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
1: E vamos lá, os alôs não podem parar. Vamos lá, registrando as participações dos nossos ouvintes aqui. A Vera, o Altair está na sintonia, Adriano Ribeiro também, Marcos, Angelita Ribeiro, obrigado pelo carinho. Renato Fernandes e Marlon também está acompanhando a gente. Valeu!
2: E aí, tá curtindo o programa, hein? Que bom, programaço, né, pessoal? Então bora dar um girinho rapidinho aqui pro nosso intervalo e eu já volto com muito mais para você.
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1: 16 horas e 14 minutos.
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17: 16 horas e 18 minutos.

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1: E atenção, motoristas que possuem carros elétricos terão incentivo extra em 2026. Bahia e Distrito Federal confirmaram a isenção total do imposto sobre a propriedade de veículos automotores, que é o IPVA, para veículos 100% elétricos, medida que reduz os custos anuais de manutenção e reforça a política de estímulo à mobilidade sustentável aqui no país, né? No caso da Bahia, porém, o benefício ele possui limite. A isenção vale apenas para automóveis com valor venal de até R$300 mil. Segundo o governo estadual, a restrição busca evitar que a política pública beneficie exclusivamente proprietários de veículos de luxo. Além da Bahia e também do Distrito Federal, o Rio Grande do Sul também manteve a política de IPVA zerado para carros elétricos em 2026. Já no Paraná, o governo ele discute uma possível revisão gradual das alíquotas aplicadas no setor.
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1: 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E vamos lá, conferindo aí a nossa programação. Segue.

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1: Aquela música maravilhosa que você gosta, rola aqui na nossa programação. Nosso muito obrigado pelo seu carinho, pela sua audiência. Continue pedindo a tua aí através do nosso WhatsApp. Daqui a pouquinho a gente vai mandar aquele alô pra galera toda que tá na sintonia aí. E claro, sua canção também rola aqui na nossa programação, né? Muito bom saber que você tá aí. Esteja você em casa, no seu trabalho, esteja você aí dando uma caroninha pra gente no teu carro, no teu caminhão. Nosso muitíssimo obrigado pela tua audiência. Vamos lá, a programação não para.

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1: Água Boa de Minas, você de Encruzilhada na Bahia e também Itabuna na Bahia, ouvindo a gente. Obrigado pelo carinho, obrigado pela sintonia de cada um de vocês. Essa é a Oriente. Um Brasil de audiência, meu amigo.
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0: E tem mais alô chegando pra quem tá na sintonia da nossa programação. O Heleno Chaves tá por aí, obrigado pelo carinho, Vicente. O Leandro também, Maria Helena. Alô, Tereza. O Ediomar também tá acompanhando a gente. Suzian Kelly, né? Muito obrigado pela audiência aí, viu? Continue na sintonia aqui na 98,3.
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1: 16 horas e 40 minutos.
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0: 16:44.
1: Você sabia?
2: Você sabe o que é o petróleo?
1: Você sabia?
2: É um óleo mineral natural, ou seja, uma substância oleosa que surge naturalmente. A origem do petróleo está na decomposição dos seres que formam o plâncton, micro-organismos que vivem suspensos em águas doces ou salgadas. Ao longo de milhões de anos, esses seres decompostos foram se acumulando no fundo dos mares e dos lagos e sendo pressionados pelos movimentos da crosta terrestre até que viraram o petróleo. O material é usado como fonte de energia para produzir, por exemplo, a gasolina.
1: Daqui a pouco tem mais. Você sabia?
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4: Sensacional. Pra você que tá aí no trabalho, nosso muito obrigado pelo carinho. Tô sabendo que tem bastante gente com o radinho ligado aí no trabalho, em casa, no seu carro dando uma caroninha. Boas festas pra todos vocês aí. Vamos lá, o programa não pode parar, o programa por aqui segue.
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4: E vamos lá, porque por aqui é só música boa.

aquela música que você gosta na melhor programação do seu rádio. Você participa, você pede, a gente, né, vai anotando aqui os pedidos musicais, mandando para o programador e a qualquer momento rola na nossa programação. Vamos nessa, a música continua.

0: Bora lá, seguindo com o nosso programa. Obrigado pelo carinho. E é hora de mandar alô, né? Meu amigo William tá na sintonia. A Bárbara também. Obrigado pelo carinho. Andressa e o Diego também. A Maria tá com a gente também. O Guilherme. Alô, Deise. O André Vieira também tá acompanhando o nosso programa. Valeu, obrigado pelo carinho. Ô,
1: gente, não sai daí não, viu? Na sequência tem mais trilha sonora pra você.
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1: 17 horas.
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0: 17:05.
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3: Maravilha, maravilha, Babados e Fofocas está no ar, ótima terça-feira.
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3: Bora começar o programa? Vamos lá então, começando Babados e Fofocas do seu dia 19 de maio. Meu Deus do céu, qual é a dica do dia, Gi? Manda.
6: Hoje eu vou te ensinar a limpar aquelas esponjinhas de maquiagem da maneira correta pra eliminar toda a sujidade que fica dentro dela.
3: Ó, sujividade. Que palavra chique.
6: Sujidade.
3: É, sujidade. Nem sabia que existia esse trem.
6: Nem eu sei, mas tudo bem, eu já inventei.
3: Vamos lá. E a primeira fofoquinha?
6: E bora, bora de fofoquinha, gente. Tô aqui no Fofocalizando do SBT. E o irmão da Anitta, ele surpreende a namorada, né, ex-BBB, com um carro de luxo. Pois é, Ariane Almeida usou as redes sociais aí no último final de semana pra mostrar que foi surpreendida com um presente nada barato e modesto dado pelo namorado, né, o Renan Machado, que é irmão da cantora Anitta. A ex-BBB revelou que ela ganhou um carro do companheiro. Em primeiro momento, os dois apareceram em uma bicicleta elétrica e a influenciadora comentou que eles estavam indo buscar um presente que o rapaz havia comprado. Pouco tempo depois, ela posou do lado de um Volvo EX30, avaliado em cerca aí de 200 mil reais, né? Vale lembrar que os dois assumiram o relacionamento publicamente, né, nessa virada de ano, quando posaram juntos e se declararam um pro outro aí nas redes sociais. Que presentão, hein?
3: Tá joia. Daqui a pouquinho tem mais uma pra você. Vamos de música?

0: Ótima terça-feira pra você, muita música boa. Seus alôzinhos daqui a pouquinho aqui no Babados e Fofocas. Daqui a pouquinho a dica do dia, minha amiga.
1: Isso mesmo, um truquezinho pra... Na verdade não é um truquezinho, eu vou te ensinar a limpar e higienizar corretamente a sua esponjinha de maquiagem pra tirar toda a sujeira que fica dentro dela.
0: Maravilha, maravilha, maravilha, já já.

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1: É isso, mais músicas pra você, menos intervalos e as fofocas que não param.
2: Tô aqui no Ofo Chico e a Justiça do Rio de Janeiro condenou a farmacêutica e pesquisadora Maria Carla Petrelis a indenizar o influenciador Felipe Neto em R$15 mil por danos morais. A decisão partiu da Sexta Vara Cível da Barra da Tijuca e teve como base uma série de publicações feitas pela Ré no Twitter, né, que é a atual ex, com ataques direitos ao ataque direto, né, ao empresário e também youtuber. Nas mensagens que foram publicadas lá em 2019, a Maria chamou Felipe Neto de macaco, pedófilo, criminoso, né, e ainda fez ameaças contra ele. Apesar de os posts terem sido antigos, né, bem antigos ali, o influenciador ele afirmou que só tomou conhecimento do conteúdo em janeiro de 2021. Na época, o perfil da pesquisadora acumulava mais de 53 mil tweets, né, e cerca ali de 573 seguidores, né. Posteriormente, a conta acabou desativada. Eu acho que deve acontecer isso mesmo, da pessoa não ver na hora o comentário, porque são pessoas, né, com um grande número de seguidores, enfim, então a pessoa não consegue exatamente acompanhar ali todos os comentários, né? Então realmente pode ter acontecido. Então agora a justiça determinou que ela pague aí essa indenização de R$15 mil por danos morais.
1: Tá vendo aí, né? Tudo que bomba nas principais plataformas de fofocas do Brasil, você fica sabendo aqui, já já tem mais.
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1: 17 horas e 20 minutos.
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1: 17 horas e 22 minutos.
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0: 17:23.
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2: Vamos lá, vamos seguindo. Ótima terça-feira pra você.
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2: Vamos lá, as informações. Passa mais uma, Engi.
4: Continua aqui no Ofo Chico e o Antônio Bandeiras resolveu colocar um ponto final nos rumores sobre uma suposta crise financeira aí envolvendo o seu nome. Gente, o ator espanhol, né, que construiu aí uma carreira sólida em Hollywood, se pronunciou no último domingo, dia 17 de maio, pra negar que esteja falido após investir milhões no teatro, né? Em Málaga, cidade onde ele nasceu. Sem esconder a irritação, o astro ele afirmou que as notícias sobre a sua situação econômica distorcem completamente a realidade. Olha, a ruína de que me fazem vítima alguns veículos não existe, declarou o artista logo, né, no início do texto publicado para os seguidores. Além disso, Bandeiras explicou que nunca enxergou o projeto teatral como uma fonte de lucro. Pelo contrário, segundo ele, o objetivo sempre foi fortalecer a arte e criar ali oportunidades para novos talentos trabalharem com liberdade e qualidades. Então, ele não está falido, viu, gente?
2: Já tem mais uma pra você. Vamos de música agora.

0: na sua terça-feira, babados e fofocas. Daqui a pouquinho aquele alô bacana pra quem tá junto com a gente. Já já a dica do dia pra quem não pegou a abertura.
1: Isso mesmo, vou te ensinar como limpar corretamente a sua esponjinha de maquiagem.
0: Boa, vamos lá, o programa continua.
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0: Esse é o nosso Babados e Fofocas, com muita música boa pra você na sintonia. Vamos fofocar.
1: Tô aqui no R7, na barra de entretenimentos. Olha, milionária Ana Castela abre o sorrisão sempre que ganha R$100 da avó. Olha, toda vez. Gente como a gente, né, gente? Mesmo milionária, a Ana, ela mostrou que continua recebendo aquele clássico dinheirinho que é dado pela avó. A cantora divertiu, né, os seguidores ao revelar que ganhou R$100 da dona Neiva durante um encontro em família. Nos stories do Instagram, a matriarca apareceu entregando

0: dinheiro pra neta e disparou. É pouco, mas a boiadeira, então, entregou o costume da avó, né? Toda vez, né? Contou ela na legenda da publicação. Ainda a Ana ainda se derreteu pela família, né? Vó é vó, gente. Acho que não tem coisas no mundo que o dinheiro não compra, né? O momento rapidamente viralizou aí nas redes sociais. Os internautas se divertiram com a cena, além de exaltarem, né, a relação ali carinhosa das duas. E olha que o agrado da avó chega pra uma das artistas mais bem pagas do país, né? Atualmente, Ana Castela também acumula investimentos no agronegócio e ostenta uma coleção de carros de luxo. Mas eu tenho certeza que o cenzinho que ela ganha da avó vale mais que muita coisa por aí.
1: Já já tem mais uma pra você.
2: E uma parada rápida, né? Voltamos em instantes.
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6: 17:36.
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6: 17:39.
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0: E vamos seguindo com o nosso programa, nosso Babados e Fofocas não para.
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0: É isso aí, aumenta o volume porque tem mais fofoca.
3: Perrengue internacional, gente. Tô aqui no R7, na aba da Fabíola, né? A filha da Kelly Kia, Suzana Freitas, agora chamada de Su Freitas, né? Passou por um sufoco daqueles durante a volta pro Brasil e abriu o jogo nas redes sociais. A influenciadora contou que ficou doente após a viagem, perdeu a conexão em São Paulo e ainda teve a mala de 30 quilos simplesmente desaparecida do aeroporto, né? Segundo a filha da Kelly Kia, o drama começou durante a escala em Guarulhos, quando ela e a avó esperaram por muito tempo pelas bagagens do voo vindo de Lisboa, né, em Portugal. Resultado, as duas perderam o voo pro Rio de Janeiro. A companhia aérea, né, colocou a Su e a avó no hotel, remarcou o embarque apenas pro dia seguinte. Mas o caos continuou. Chegando no Rio, né, chegando no Rio, minha mala simplesmente não tinha vindo comigo, né? Desconfiada, a influenciadora revelou que sempre registra o despacho das malas por segurança. Eu sempre tenho muito medo de botarem coisas na minha mala, então eu sempre gravo tudo. A Su afirmou que já está há mais de 24 horas sem notícias concretas, né, sobre o paradeiro da bagagem e reclamou da falta de informações da companhia, né? O que a central me diz é que está sendo localizada, ou seja, ninguém sabe onde ela foi parar, né? Apesar do susto, ela contou que os itens mais caros estavam na bagagem de mão, né? Na mala perdida, ela levava principalmente ali compras pro apartamento, como panelas e porta-temperos, né? No fim do relato, a Su ainda deixou um alerta pros seguidores: olha, não despachem a bagagem de mão de vocês nunca, mesmo que alguém te induza a isso.
0: Já já mais uma pra você, segue o baile.
4: Guarda pra você essa desculpa.

0: Isso, muita fofoca, muita música boa e daqui a pouquinho, dentro de mais alguns minutinhos, a dica da Gi.
1: Isso mesmo, como limpar a sua esponjinha de maquiagem da maneira correta pra tirar todo o acúmulo, todo o resquício de maquiagem que fica dentro dela.
0: Boa, já já.
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2: Falta de aviso, não foi?
3: Não foi, né?
2: Te avisei.

0: seguindo com o nosso programa, né? Babados e fofocas na sua terça-feira. Hoje é dia 19, tá na hora da dica da Gi. Manda aí, Gi.
1: Então bora pra nossa diquinha do dia e limpar corretamente a nossa esponjinha de maquiagem, que tem que ser limpa periodicamente, tá bom? Pra evitar aí acúmulo de bactérias, fungos, né? Às vezes você tá tendo um ataque de espinhas aí e não sabe por quê, é por conta da esponjinha que você tá usando suja aí no teu rosto. Então o que que você vai fazer? Você vai passar detergente em volta da esponja, pinga umas gotinhas e passa, esfrega ali com a mão mesmo. Coloca dentro de um potinho cheio de água, e esse potinho ele tem que ser compatível com micro-ondas, porque o que a gente vai fazer? Vai levar esse potinho com água e a esponja dentro pro micro-ondas por 1 minuto. Depois que você levar pro micro-ondas, você espera esfriar e dá uma esfregadinha nela ali com a mão mesmo. Você vai ver que toda a sujeira vai ter saído ali naquela água, e aí sim você deixa a sua esponjinha secar e ela tá pronta pra uso.
0: Legal, vai funcionar direitinho, né?
1: Com certeza, Fernando.
0: Valeu, Gi, até amanhã.
1: Valeu.
0: Essa é a sintonia mais gostosa do seu rádio 98,3.
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0: 18 horas.
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2: O anjo do Senhor anunciou a Maria, e ela concebeu do Espírito Santo. Ave Maria, cheia de graça, o Senhor é convosco. Bendita sois vós entre as mulheres, e bendito é o fruto do vosso ventre, Jesus. Santa Maria, Mãe de Deus, rogai por nós, pecadores, agora e na hora de nossa morte. Amém. Rogai por nós, Santa Mãe de Deus, para que sejamos dignos das promessas de Cristo. Oremos. Infundi, Senhor, como vos pedimos, a vossa graça em nossas almas, para que nós, que pela anunciação do anjo, vimos ao conhecimento da encarnação de Jesus Cristo, vosso Filho, por sua paixão e morte, sejamos conduzidos à glória da ressurreição, pelo mesmo Cristo, Senhor nosso. Amém.
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0: 18 horas e 4 minutos. vem pro feirão de imóveis nas lojas Topa Tudo. 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
12: 18:05.
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0: Muito bem, vamos lá, a gente continua por aqui. Obrigado pela sua audiência. É hora do nosso motivacional de hoje. Vamos à história, a parábola de hoje. O homem chegou até o mestre carregando um saco enorme de pedras nas costas. Estava cansado, suado e quase sem forças e disse: mestre, eu não aguento mais. A minha vida está pesada demais. O velho olhou para ele e perguntou: o que há dentro desse saco, meu jovem? E o homem respondeu: cada pedra representa algo ruim que aconteceu comigo, mestre. Mágoas, traições, humilhações, arrependimentos. Eu carrego tudo para nunca esquecer. Aí o mestre pediu que ele colocasse o saco no chão. Aí depois apontou para uma pedra menor. Pega essa daí, ó, disse o mestre. O homem pegou. Agora carregue apenas ela durante um minuto. Era fácil. Então o mestre disse: agora imagine carregar todas elas todos os dias da sua vida. O homem abaixou a cabeça. E é exatamente isso que você está fazendo, disse o velho. O problema não é o peso das pedras, é o tempo que você decidiu carregá-las. Aí o homem ficou em silêncio por alguns minutos ali, por alguns segundos. Depois começou a retirar as pedras do saco, uma por uma, deixando tudo para trás. E a cada pedra abandonada, parecia respirar melhor. Antes de ir embora, perguntou: mestre, então quer dizer que esquecer é a solução, é? E o velho sorriu e disse: não. A solução é aprender sem continuar sofrendo pelo que já passou. Então a lição é simples desse motivacional de hoje. Quem vive preso ao passado, perde a força para poder construir o futuro. Há coisas que precisam ser lembradas apenas como aprendizado, não como um peso nas suas costas. 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
0: Música boa pra você é aqui na nossa programação.

atrás da outra. Menos intervalos, mais música boa, muita informação do Brasil e do mundo, muitos alôs também. Vai mandando seu WhatsApp aí pra gente. Aqui você fica muito bem informado e ouvindo a melhor programação musical. E a música não para. Vamos lá.

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0: Mais músicas e menos intervalos e mais informações e ablôs e abraços também que não pode faltar em nossa programação. Vamos registrando aqui a participação do Everton, a Nayane também está junto com a gente, obrigado pelo carinho, a Flávia de Lourdes, alô Márcio Oliveira, aquele abraço também, a Albertina, o Alisson está junto com a gente também e a Maiara Santos também está acompanhando o nosso programa aí, valeu. Daqui a pouquinho a gente manda mais alô,
1: tá? E aí, tá curtindo o programa, hein? Que bom, programaço, né, pessoal? Então bora dar um girinho rapidinho aqui pro nosso intervalo e eu já volto com muito mais pra você.
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0: 18 horas e 19 minutos.
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6: 18:23.
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0: Mais músicas pra você só aqui na nossa programação. E que bom que você tá acompanhando a gente, né? Vai mandando teu WhatsApp aí, porque daqui a pouquinho vai rolar aquele alô bem bacana pra todo mundo. Aqui tem muita informação e muita música pra você. 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
0: Respira fundo aí, curte o que vem agora, porque é só música boa.
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0: dia maravilhoso e que dia sensacional, porque você está aí acompanhando a nossa programação. Nosso muito obrigado pela sua audiência. É muito bom saber que tem assim, ó, um monte de gente ouvindo a gente por toda a cidade. Obrigado pelo carinho, muito obrigado pela sua sintonia. Vamos nessa, a música não para.
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0: Vitor Hugo e Araújo e DJ Toneto. Os cowboy tá muito louco, filho.
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0: você que está acompanhando o nosso programa, se você não participou ainda, participe, fique à vontade. Quem está com a gente aí na sintonia? Deixa eu ver, a Lígia, Fernanda também, me achará, o Ezequiel, o Diogo, Wesley Oliveira, obrigado pelo carinho. Brezolin também está acompanhando a gente, valeu. A Karina Nunes, obrigado.
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4: Agora! Você sabia?
5: Tudo aquilo que você gostaria de saber.
4: Mas não tinha ninguém para explicar.
6: Você sabe se árvores dormem?
5: Não saia daí. Daqui a pouquinho, a resposta da pergunta do...
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0: 18 horas e 42 minutos.
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9: É 18 horas e 46 minutos.
10: Você sabia?
11: Você sabe se árvores dormem?
10: Você sabia?
11: Pelo contrário, árvores trabalham 24 horas por dia. Logo que amanhece, elas começam a fotossíntese, absorvem gás carbônico e usam a energia da luz solar para produzir açúcares. No fim da tarde, a fotossíntese para e a árvore usa o açúcar armazenado para crescer. Quando a reserva acaba, é hora de se preparar durante a madrugada para a manhã seguinte. Os cloroplastos, estruturas que captam luz, se organizam para o momento em que a luz solar surgir. E o ciclo segue.
10: Você sabia?
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9: Remédio caro que retarda Alzheimer chegou ao Brasil. Vai chegar, melhor dizendo, no Brasil agora no mês de junho. Novo remédio usado no tratamento do Alzheimer deve começar a ser vendido aqui no Brasil no fim do mês que vem. Medicamento Lecanemab é o nome do medicamento, vendido com o nome Leqembi. Ele foi aprovado pela Vigilância Sanitária no fim do ano passado e será indicado para pessoas que estão no começo da doença. O tratamento ele foi desenvolvido por empresas Eisai e Biogen. O que mais chama atenção nesse momento é o preço. O custo mensal ele pode variar entre 8 e 11 mil, dependendo dos impostos cobrados em cada estado brasileiro. A chegada do remédio também abre uma discussão sobre o acesso ao tratamento. Ainda não existe definição sobre cobertura pelos planos de saúde ou inclusão no SUS. No entanto, foi um grande primeiro passo. Ah, e com certeza foi.
0: Se você não participou ainda, vamos anotar aí o nosso WhatsApp, 33 99709 6596. Esse é o WhatsApp da Oriente FM. Participa aí.
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9: E vamos lá, se prepara aí, porque tem muito mais sucesso chegando.

sensacional, tá vendo aí, né? Só musicão pra quem tá acompanhando a nossa programação nesse dia maravilhoso. Continue participando da nossa programação, porque daqui a pouquinho eu vou mandar aquele alô sensacional pra você. Vamos lá, a música continua.

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1: Sensacional, é uma atrás da outra. Fala a verdade, é só música boa aqui na nossa programação, na programação da Oriente. Aliás, só lembrando, né, você que tá aí na sintonia, que você pode mandar um WhatsApp aqui pra nossa programação e pedir a sua música. O número do nosso WhatsApp é 33997096596. Também através da nossa página no Facebook, que é o www.facebook.com/RedeOrienteFM. Vai lá, segue a gente.
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0: Mais alôs pra quem tá na sintonia da nossa programação. Meu amigo Nilo Amaral, aquele abraço pra você, o José também, a Patrícia, a Ângela. Alô, Márcio, aquele abraço, a Vanicinha. Alô, José Carneiro também, aquele abraço.
1: Valeu, valeu, pessoal, te espero no mesmo horário.
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1: Em Brasília, 19 horas.
2: Está no ar a Voz do Brasil. As notícias do governo federal que movimentaram o país no dia de hoje.
3: Olá, boa noite.
1: Boa noite para você que nos acompanha em todo o país.
3: Terça-feira, 19 de maio de 2026.
1: Vamos ao destaque do dia. Nova etapa do Move Brasil.
3: Anunciados 30 bilhões de reais em crédito para que taxistas e motoristas de aplicativo financiem a compra de carros novos a juros mais baixos. Vanessa Casalino.
4: Com Move, táxis e aplicativos, vai ser possível comprar carros novos de até 150 mil reais, alinhados com a sustentabilidade.
1: Governo do Brasil também moderniza e simplifica regras para quem utiliza motocicletas como ferramenta de trabalho.
3: E ainda já estão valendo as novas regras para a contratação de consignado do INSS.
1: Agora, o beneficiário que solicitar empréstimo terá que validar a operação por meio de biometria facial. Raquel Mariano.
5: Para combater fraudes no sistema do INSS, estão em vigor as regras atualizadas para aposentados e pensionistas contratarem empréstimos por meio do site ou aplicativo do Instituto.
3: Proteção a crianças e adolescentes.
1: Política Nacional de Prevenção e Combate ao Abuso e Exploração Sexual agora é lei.
3: A medida prevê atendimento especializado às vítimas e às famílias e o fortalecimento das redes de assistência.
1: E você vai saber mais na Voz do Brasil sobre o combate à violência no ambiente digital.
3: Hoje na apresentação, eu, Luciana Vasconcelos e Luciano Seixas.
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3: Motoristas de aplicativo e taxistas poderão comprar veículos novos em condições facilitadas.
1: É o Move Táxis e Aplicativos, programa lançado hoje pelo governo do Brasil em evento em São Paulo.
3: O programa vai financiar carros de até 150 mil reais e, entre as vantagens, juros mais baixos e carência de 6 meses.
1: Também foram anunciadas medidas para os trabalhadores que usam motos em suas atividades.
4: O corre dos motoristas por aplicativo é todo por conta do trabalhador. Manutenção, aluguel de carro, veículo econômico para fazer o dinheiro render, é o que explica o motorista por app, Leandro Cruz.
6: Hoje o nosso trabalhador, ele trabalha 115 horas só para pagar o veículo. Está trabalhando para pagar agiota, para pagar carro, para pagar oficina, porque os carros estão sucateados.
4: 30 bilhões de reais em linha de crédito para financiamento e manutenção de veículos e capital de giro. É o total trabalham e assumem riscos sem a proteção da CLT. Crédito concedido a juros mais baixos e que vale também para taxistas. Com o Move, táxis e aplicativos, vai ser possível comprar carros novos de até 150 mil reais, alinhados com a sustentabilidade. Veículos flex, híbridos flex, elétricos ou exclusivamente movidos a etanol e de montadoras habilitadas no programa Mover. Para acessar os motoristas por aplicativo tem de ter cadastro ativo há pelo menos 12 meses e ao menos 100 corridas no mesmo aplicativo. Para os taxistas, basta estar registrado em atividade e toda a economia sai ganhando, como destacou o vice-presidente Geraldo Alckmin.
7: Vai ganhar com isso o emprego, a indústria automotiva fabricando e vendendo veículos, o comércio, as concessionárias movimenta a economia, ganha o consumidor com segurança automotiva.
4: Além do crédito, novas regras para modernizar e simplificar a rotina de mototaxistas, motoboys e entregadores sobre duas rodas, incluindo o fim da obrigatoriedade do curso de motofretista. Explica o ministro da Secretaria-Geral da Presidência da República, Guilherme Boulos.
8: A medida provisória hoje, ela vai acabar com a obrigatoriedade do curso do motofretista, com a obrigatoriedade da placa vermelha e com a obrigatoriedade do mínimo de 21 anos para trabalhar de motofrete.
4: Para o presidente Lula, o Move, táxis e aplicativos vai melhorar a vida principalmente daqueles que hoje alugam veículos para poder trabalhar.
9: É o seu patrimônio que vai sobrar para o seu filho, que vai sobrar para a sua mulher, que vai sobrar para a sua filha, e você pode vendê-lo a hora que você precisar vender para mudar de profissão. Essa é a diferença.
4: As linhas vão estar disponíveis a partir do dia 19 do mês que vem via BNDES. Para os homens, juros de 12,6% ao ano. Para as mulheres, 11,5%. A primeira parcela só daqui a 6 meses. Reportagem Vanessa Casalino.
10: O setor da construção civil é um dos motores da economia brasileira.
1: Além de movimentar a indústria e o comércio, ele gera milhões de empregos e ajuda a reduzir o déficit habitacional no país.
10: Durante a abertura do encontro da construção civil, o Minha Casa Minha Vida foi destacado pelo presidente Lula.
11: 2.840.000 contratos imobiliários foram assinados entre 2023 e março deste ano pela Caixa Econômica Federal. E o programa Minha Casa Minha Vida já representa mais da metade dos lançamentos e vendas de imóveis no país. Durante o Encontro Internacional da Indústria da Construção, que reuniu empresários e governo em São Paulo, o presidente Lula destacou os avanços do programa e os impactos do setor para o país.
9: 171 mil contratos do Minha Casa Minha Vida, FGTS, apenas no primeiro trimestre de 2026. 93% mais do que no mesmo período de 2023. A Caixa tem uma carteira de crédito imobiliário de 966 bilhões e 200 milhões. Isso significa 7,2% do PIB brasileiro, 68% do total do mercado imobiliário nacional.
11: O ministro das Cidades, Vladimir Lima, destacou que o programa Minha Casa Minha Vida fez o Brasil atingir o menor déficit habitacional da série histórica, caindo de 10% na década de 1990 para 7,2%. Isso significa que mais pessoas possuem casa própria e moram em locais com qualidade de vida.
12: O programa Minha Casa Minha Vida se transformou num programa que ele traz inclusão social. E mais do que isso, é mais do que tijolo, é mais do que cimento. Ele gera emprego, ele gera renda, ele inclui as pessoas, ele traz dignidade, ele traz qualidade de vida para as pessoas.
11: A cooperação mútua movimenta anualmente cerca de 800 bilhões de reais na economia nacional, entre recursos públicos e privados. Esse montante consolida a articulação entre o governo federal e a iniciativa privada como uma das principais forças de desenvolvimento do país. O programa Minha Casa Minha Vida já conta com mais de 300 bilhões de reais em investimentos. Além da construção de moradias, os recursos também são destinados a obras de saneamento, urbanização e mobilidade urbana. Reportagem Dimas Soldi.
1: A abertura da Marcha Brasília em Defesa dos Municípios foi realizada hoje na capital do país.
10: O vice-presidente Geraldo Alckmin participou e falou sobre a importância de descentralizar políticas nacionais para fortalecer os governos locais.
1: E ainda ressaltou as políticas do governo do Brasil para atender os municípios brasileiros.
13: É a 27ª edição da Marcha dos Prefeitos, que este ano trouxe para Brasília mais de 15 mil gestores locais. O encontro, promovido pela Confederação Nacional de Municípios, é um dos maiores eventos municipalistas da América Latina e tem como tema o Brasil que dá certo nasce nos municípios. O vice-presidente Geraldo Alckmin participou da abertura e falou sobre a importância do movimento, que há quase 3 décadas é uma das vozes da sociedade brasileira.
14: A marcha dos prefeitos é a marcha do municipalismo, num país que é o 5º maior país do mundo, com 5.569 municípios. É fundamental descentralizar, fortalecer governo local, onde as pessoas vivem, o governo local enxerga os problemas porque convive com eles, sente as suas necessidades.
13: A Marcha dos Prefeitos é realizada anualmente. O evento vai até dia 21 próxima quinta-feira. Prefeitos, vereadores e autoridades vão discutir temas de interesse dos 5.569 municípios brasileiros. Reportagem Luciana Colares de Holanda.
10: Mais 262 famílias nos municípios de Juiz de Fora e Ubá, na Zona da Mata de Minas Gerais, receberam a parcela única do Auxílio Reconstrução nesta terça-feira.
1: O benefício, no valor de R$ 7.300, é destinado a moradores que tiveram perdas materiais devido às chuvas que atingiram a região no fim de fevereiro.
10: De acordo com o Ministério da Integração e do Desenvolvimento Regional, até agora, 3.093 famílias afetadas pelas chuvas já foram atendidas com esse auxílio.
1: Mudanças nos empréstimos consignados para beneficiários do INSS.
10: Novas medidas de segurança e aumento do prazo para pagamento da dívida são algumas das novidades que começaram a valer a partir de hoje.
5: Para combater fraudes no sistema do INSS, estão em vigor as regras atualizadas para aposentados e pensionistas contratarem empréstimos consignados por meio do site ou aplicativo do Instituto. A partir de agora, será necessário validar a operação por meio da biometria facial, como explica a presidente do INSS, Ana Cristina Silveira.
15: Após solicitar o crédito junto ao banco, o beneficiário recebe a proposta no aplicativo Meu INSS com status pendente de confirmação e tem até 5 dias para confirmar a operação por reconhecimento facial.
5: O prazo de pagamento do empréstimo também foi ampliado para 108 meses. Com essa medida, quem possui consignado do INSS terá 1 ano a mais para quitar a dívida, além de poder começar a pagar a primeira parcela após 3 meses do contrato. A presidente do INSS explica também as mudanças nas margens dos empréstimos.
15: Parte da margem do empréstimo reservada ao cartão benefício e ao cartão consignado poderá ser utilizada para a contratação de empréstimos consignados, observando o limite global de 40% para benefícios previdenciários e 35% para benefícios assistenciais.
5: Na avaliação do presidente da Associação dos Aposentados e Pensionistas de Volta Redonda, no Rio de Janeiro, Geraldo Vida, essas mudanças vão trazer mais segurança para um público que sofre tentativas constantes de golpe.
16: Olha, eu tenho certeza que essas novas regras, elas vão ser muito

0: tem sofrido com essa modalidade de empréstimo que o governo fez para beneficiar as pessoas, em que está acabando se prejudicando, porque as fraudes são muito frequentes e são muito grandes e perigosas.
1: Caso a biometria não seja confirmada, o empréstimo não será concedido. No site do INSS, na opção Extrato Empréstimo Consignado, será possível conferir os contratos aprovados. Com locução de Raquel Mariano, reportagem Graziele Bezerra.
2: Crianças e adolescentes contam com um novo mecanismo de proteção.
3: O governo do Brasil oficializou hoje a Política Nacional de Prevenção e Combate ao Abuso e Exploração Sexual.
2: A medida foi publicada no Diário Oficial da União e visa garantir atendimento especializado às vítimas e famílias.
3: E ainda dá maior agilidade ao processo de responsabilização dos agressores.
4: O governo do Brasil oficializou nesta terça-feira a Política Nacional de Prevenção e Combate ao Abuso e Exploração Sexual da Criança e do Adolescente. A medida foi publicada no Diário Oficial da União por meio de portaria assinada pelo Ministério dos Direitos Humanos e da Cidadania. A política prevê atendimento especializado às vítimas e às famílias, fortalecimento das redes de proteção e integração entre os sistemas de saúde, assistência social, justiça e segurança pública. O texto também determina que os processos de escuta de crianças e adolescentes vítimas de violência respeitem os procedimentos previstos no Estatuto da Criança e do Adolescente para evitar a revitimização. Entre os objetivos da iniciativa estão o combate à exploração sexual, a ampliação das ações preventivas e a responsabilização mais rápida dos autores dos crimes. A política também prevê campanhas permanentes de conscientização e ações educativas para enfrentar práticas culturais que naturalizam a violência sexual. A implementação será feita de forma articulada entre União, Estados, Distrito Federal e municípios, com coordenação do Ministério dos Direitos Humanos e da Cidadania. Claudimário Carvalho, para a Voz do Brasil.
2: A proteção a crianças e adolescentes também passa pelo ambiente digital.
3: Se você tem menores em casa, sabe o desafio que é controlar o que eles acessam pelo celular.
2: Para ajudar nessa missão, uma das medidas já aprovadas pelo governo do Brasil aumentou a classificação do YouTube, que agora não é recomendado para menores de 16 anos.
3: A decisão levou em conta parâmetros como conteúdos de violência extrema, nudez e apologia ao uso de drogas.
5: A advogada Tatiana Costa é mãe do Matheus, de 10 anos. Ela conta que, como toda criança, ele tem demonstrado um interesse crescente pelo ambiente digital, mas o acesso é por tempo limitado e com muita parcimônia.
6: Uma criança de 10 anos, ela não tem cognição para filtrar um vídeo que está passando no YouTube, porque são vídeos muito rápidos, com muita informação, muito colorido, muito ágeis, que a cabeça da criança não processa e não filtra aquilo que ela está vendo. Então, isso eu acho muito perigoso.
5: Para ajudar e proteger crianças e adolescentes de conteúdos inapropriados no ambiente digital, o governo do Brasil tem adotado uma série de medidas. No início deste mês, a plataforma de compartilhamento de vídeos YouTube foi reclassificada como não recomendada para menores de 16 anos, acima da indicação anterior de 14 anos. O secretário nacional de Direitos Digitais, Vitor Oliveira Fernandes, explica o que motivou a decisão.
7: Dentro dessa plataforma, tem crescido bastante conteúdos que vão de cenas de violência, tortura, mutilação, homicídio. Há muitos conteúdos que também envolvem consumo de substâncias lícitas e ilícitas, vídeos que mostram em parcerias de influenciadores com outros serviços que são serviços restritos para maiores de 18 anos, como, por exemplo, serviços de casas de apostas.
5: A classificação indicativa tem caráter informativo e é destinada a pais responsáveis e à sociedade em geral. O agente da Polícia Civil do Distrito Federal e chefe da Seção de Investigação de Crimes Cibernéticos contra Crianças e Adolescentes, Roberto Vitor, destaca os crimes mais comuns envolvendo menores no ambiente digital.
8: Por padrão, o que mais nos preocupa enquanto polícia é uma espécie de aliciamento progressivo. É o acesso às crianças e adolescentes, a criação de uma cultura de segredo, e isso induz as crianças em erro para que elas, de alguma forma, sejam estimuladas a especificamente produzir conteúdo íntimo, fotos ou vídeos.
5: Além do YouTube, outras redes já haviam passado por ajustes na classificação indicativa. TikTok e Kawai, por exemplo, também foram reclassificadas para 16 anos. As mudanças fazem parte do Estatuto Digital da Criança e do Adolescente, sancionado pelo presidente Lula em setembro de 2025, com medidas voltadas à segurança online, proteção de dados, prevenção de riscos e responsabilização de plataformas por conteúdos ilícitos e práticas abusivas. Reportagem Gabriela Noronha.
2: E em tempos de telas, todo cuidado é pouco com crianças e adolescentes.
3: Para ajudar os responsáveis nessa missão, a população conta com um guia sobre o uso dos dispositivos digitais na infância e adolescência.
2: O guia orienta, por exemplo, sobre os riscos do uso excessivo de telas.
9: A estudante Esther Vitória de Almeida, de 13 anos, aprendeu na prática que a superexposição nas redes sociais pode ser perigosa. E depois de ser abordada por perfis suspeitos na internet, bloqueou a conta para que somente pessoas conhecidas tivessem acesso às suas postagens.
10: Muita gente muito mais velha começava a me seguir, começava a falar coisa, e é perigoso isso para quem não entende, né? Falei para os meus pais, cheguei a falar para minha mãe, removi, mas eu acho que nem todo mundo tem essa mesma visão.
9: Dados do Comitê Gestor da Internet no Brasil apontam que 25 milhões de crianças e adolescentes acessam a internet no país e 98% deles usam o celular para se conectar. Mais de 80% têm perfis em redes sociais. E de olho na segurança das crianças e adolescentes, a Bruna Bezerra, professora de artes da escola em que a Esther estuda, começou um projeto para que alunos tivessem um olhar mais crítico ao navegar no mundo digital.
11: Para eles estarem consumindo um conteúdo verídico, tá ali verificando também em relação às fake news, se aquele conteúdo de fato vai ser sadio, né, para o conhecimento deles, incentivando essa prática do bom uso.
9: E para ajudar pais, responsáveis e educadores nesta missão, o governo do Brasil lançou um guia sobre o uso dos dispositivos digitais na infância e adolescência. O documento orienta, por exemplo, sobre os riscos do uso excessivo dos aparelhos, como atraso no desenvolvimento, sedentarismo e aumento nos níveis de ansiedade. O guia traz ainda informações sobre o tempo de tela adequado para cada idade. Crianças de 2 anos, por exemplo, não devem ser expostas a telas. Já para aquelas de 11 a 17 anos, a recomendação é de no máximo 3 horas diárias. O documento também reúne informações sobre a faixa etária ideal para cada conteúdo, direito à privacidade, educação midiática e uso pedagógico da internet e dos celulares. Ana Ungari Dalfobro, coordenadora-geral de Tecnologia e Inovação Básica do Ministério da Educação, explica a importância deste guia para a formação digital nas escolas.
12: Foi um material muito rico, construído pelo governo federal, com contribuição também da sociedade civil, e vem orientando muito as escolas a usarem ele exatamente como uma referência dentro desse tema de uso equilibrado das tecnologias digitais por crianças e adolescentes. Então foi um material pensado para as famílias, para os educadores, mas também para a sociedade de uma forma geral e para as empresas.
9: O guia de uso de dispositivos digitais está disponível na página da Secretaria de Comunicação Social do Governo do Brasil em www.gov.br/secom. Reportagem Graziele Bezerra.
3: E as políticas para a infância e juventude alcançaram 264 bilhões e 200 milhões de reais.
2: É o que aponta o relatório da Agenda Transversal Crianças e Adolescentes, divulgado pelo Ministério do Planejamento e Orçamento.
3: Do total, cerca de 121 bilhões de reais foram destinados à primeira infância, com a melhoria de infraestrutura de creches e a construção de novas unidades.
2: Já os recursos para a educação de crianças e adolescentes chegaram a 60 bilhões e 500 milhões de reais. E a saúde alcançou cerca de 7 bilhões e 500 milhões de reais.
3: Mudanças na Política Nacional de Avaliação e Exames da Educação Básica.
2: Entre as novidades está a inscrição automática de concluintes da rede pública no Enem, o Exame Nacional do Ensino Médio.
3: Um dos objetivos é integrar o Enem ao SAEB, o Sistema de Avaliação da Educação Básica, que avalia o ensino no país.
13: O Ministério da Educação publicou novas normas complementares para execução da Política Nacional de Avaliação e Exames da Educação Básica. Entre as novidades está a integração do Enem ao Saeb, com ações voltadas à ampliação do acesso e da participação dos estudantes no exame. Com a mudança a partir da edição de 2026, os concluintes da rede pública terão inscrição automática no Enem. O estudante deverá apenas confirmar a participação e selecionar opções como a língua estrangeira da prova e eventuais recursos de acessibilidade. Outra medida prevê a ampliação dos locais de aplicação do exame em cerca de 10 mil escolas. Com isso, a estimativa é que 80% dos estudantes concluintes da rede pública realizem a prova na própria escola onde estudam. As iniciativas reforçam o papel do Enem como instrumento de avaliação da educação básica e de ampliação de oportunidades educacionais. A meta do Ministério da Educação é alcançar em 2026 pelo menos 70% de participação dos concluintes do ensino médio das redes públicas no exame. Reportagem Júlio César de Oliveira.
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2: E foi deflagrada a nova fase da operação com foco no combate à comunicação do crime organizado em presídios.
3: A ação foi realizada ao mesmo tempo em 15 estados e integra o programa Brasil contra o Crime Organizado.
2: O principal objetivo é retirar celulares e outros itens proibidos das unidades prisionais, interrompendo comunicações ilícitas realizadas de dentro dos presídios.
3: Ao longo da semana, a operação acontece em unidades prisionais a partir de critérios estratégicos e de inteligência definidos pelas Forças de Segurança Pública.
2: A Operação MUTI integra o programa Brasil contra o Crime Organizado, lançado pelo governo do Brasil na última semana.
3: Desde 2023, já foram retirados quase 8 mil aparelhos celulares das unidades penitenciárias.
2: E essas foram as notícias do governo do Brasil.
3: Uma realização da Secretaria de Comunicação Social da Presidência da República.
2: Com produção da empresa Brasil de Comunicação.
3: Fique agora com as notícias do Poder Judiciário e do Congresso Nacional. Uma boa noite.
2: Boa noite para você e até amanhã.
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17: Primeira turma do STF decide que é competência da Justiça do Trabalho julgar a ação que envolvia normas de medicina do trabalho.
18: Acordo entre CNJ e DPU visa proteger órfãos do feminicídio.
17: Quatro legendas exibem propaganda partidária nesta semana.
18: Boa noite, eu sou Marcela Luiza.
17: E eu sou Walter Lima.
18: É competência da Justiça do Trabalho julgar ação que envolva normas de saúde, higiene e medicina do trabalho.
17: O entendimento é da primeira turma do Supremo Tribunal Federal, Marta Ferreira.
19: O caso concreto envolve uma ação proposta pelo Ministério Público do Trabalho contra o Estado do Amazonas, cuja pretensão era observância e o cumprimento das normas de higiene e segurança dos trabalhadores vinculados ao Hospital Regional de Eirunepé. Em discussão, saber se é competência ou não da Justiça do Trabalho julgar esse processo. Mas a maioria da primeira turma entendeu que, em se tratando de ação que versa sobre o cumprimento de normas de saúde, higiene e medicina do trabalho, como é o caso do processo em análise, a competência é da Justiça do Trabalho, seguindo o voto do relator, o ministro Flávio Dino.
18: Em evento realizado no STF, no Dia Nacional da Defensoria Pública, o Conselho Nacional de Justiça e a Defensoria Pública da União assinaram um acordo para proteger órfãos do feminicídio.
17: O CNJ vai recomendar aos tribunais estaduais que comuniquem às defensorias a existência de filhos vítimas desse tipo de crime para agilizar o pagamento da pensão especial prevista em lei.
18: Para o presidente do STF e do CNJ, ministro Edson Fachin, a parceria é importante importante para garantir a proteção de crianças e adolescentes.
17: Faquin também destacou que o acordo vai ampliar mecanismos de busca ativa e de acolhimento institucional.
18: Prova obtida legalmente em ação civil pode ser usada em investigação criminal, mesmo com extinção do processo original sem julgamento do mérito.
17: Esse posicionamento é do STJ. Fátima Uchoa.
20: Uma gestora de investimentos pediu compartilhamento com inquérito da Polícia Federal de dados eletrônicos apreendidos em ação civil. Antes da efetivação da medida, a ação civil foi extinta sem resolução do mérito por ausência de interesse de agir. E o juízo criminal suspendeu o compartilhamento até uma definição final na esfera civil. A gestora impetrou o mandado de segurança, mas o TRF3 negou o pedido. No STJ, a maioria da sexta turma deu provimento ao recurso, considerando que a extinção da ação não torna automaticamente a prova inválida, já que não houve reconhecimento de ilicitude, nulidade ou irregularidade na obtenção do material. O voto que prevaleceu foi o do ministro Sebastião Reis Júnior.
18: Mais um dia de mutirão na Ilha do Marajó. Hoje foi no município de Melgaço.
17: Justiça do Trabalho leva serviços a moradores da região. Luma Soares.
21: Neste segundo dia, foram promovidas capacitações sobre combate ao trabalho escravo e exploração infantil, além de cursos de informática para estudantes da rede pública. Com cerca de 28 mil habitantes e grandes desafios de infraestrutura, Melgaço recebe apoio da Itinerância, que oferece serviços de justiça, cidadania e saúde. Até sexta-feira.
18: Nesta semana, os partidos União Brasil, Movimento Democrático Brasileiro, Progressistas e Partido Socialista Brasileiro vão exibir propaganda partidária no rádio e na TV, entre às 19h30 e 22h30.
17: As inserções serão transmitidas na terça-feira, quinta e sábado. Estevão Furtado.
22: O MDB terá o maior tempo de exibição na semana, 7 minutos e meio no total. O PSB terá 4 minutos de propaganda, divididos entre quinta e sábado. O PP exibirá 3 minutos de propaganda na terça-feira. Já a União Brasil terá uma inserção de 30 segundos, também na terça. A propaganda partidária serve para que os partidos apresentem ideias, mostrem ações no Congresso e falem sobre temas políticos e sociais.
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18: Uma boa noite.
17: E até amanhã.
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1: Eu sou Paula Groba.
2: E eu sou Humberto Pinheiro.
1: E estes são os destaques de hoje do Jornal do Senado, que começa agora.
2: Davi Alcolumbre confirma a sessão do Congresso para analisar vetos que impedem repasses a municípios.
1: Projeto no Senado pode liberar fabricação de medicamentos como Monjaro pelo SUS.
2: No Senado, presidente do Banco Central defende mais autonomia e detalha ações em investigação sobre o Banco Master.
1: Boa noite.
2: Boa noite.
1: Em meio à pressão de prefeitos por mais verbas, o presidente do Congresso, Davi Alcolumbre, anunciou que vai convocar uma sessão conjunta para analisar vetos do presidente Lula que barram o repasse de recursos federais a municípios inadimplentes.
2: A medida pode beneficiar mais de 3 mil cidades. As informações com o repórter Márcio Maturana.
3: O presidente do Congresso, o senador Davi Alcolumbre,

0: institucionais, José Guimarães, estavam ao lado de Davi no momento do anúncio.
1: Eu queria, Guimarães, com a compreensão do governo, e eu sei que nós teremos, e ao lado do presidente Hugo Mota, anunciar aqui na Marcha dos Prefeitos que nós vamos, ainda hoje, eu e o presidente Hugo, os líderes congressuais, os líderes do governo, organizar rapidamente uma sessão do Congresso Nacional para que a gente possa analisar esses vetos, derrubar esses vetos e entregar para mais de 3 mil municípios a possibilidade de acessarem mais recursos do Estado brasileiro.
0: O anúncio feito durante a 27ª Marcha à Brasília em Defesa dos Municípios, conhecida como Marcha dos Prefeitos. O evento acontece até esta quinta-feira, dia 21, reunindo mais de 3 mil gestores municipais e outras autoridades. O objetivo principal do evento é discutir investimentos, repasses e demandas dos municípios no Pacto Federativo.
2: E o Senado avançou em uma proposta para reduzir as perdas de grãos e aumentar a capacidade de estocagem no campo.
3: A Comissão de Desenvolvimento Regional aprovou o projeto que cria o Programa de Armazenagem Rural, com financiamento para a construção de silos e armazéns nas propriedades. Repórter Maurício de Santi.
4: Com o objetivo de reduzir perdas na produção agrícola e melhorar a logística no campo, a Comissão de Desenvolvimento Regional aprovou uma proposta para ampliar a capacidade de armazenagem de grãos no país. O projeto prevê que 10% dos recursos dos fundos constitucionais do Norte, Nordeste e Centro-Oeste sejam destinados à construção de silos e armazéns dentro das propriedades rurais. O relator, senador Cid Gomes, do PSB do Ceará, afirmou que os debates na comissão mostraram a importância do investimento em armazenagem rural.
5: Nós entendemos que o projeto de lei número 1070 é uma iniciativa fundamental para o desenvolvimento do setor agrícola. A audiência pública e as sugestões legislativas revelaram que os bancos administradores dos fundos constitucionais já perceberam a relevância da armazenagem rural.
4: A criação do programa de armazenagem rural, que tem como autora a senadora professora Dorinha Seabra, do União do Tocantins, segue agora para análise da Comissão de Assuntos Econômicos.
2: Em meio às investigações envolvendo o Banco Master, o presidente do Banco Central, Gabriel Galípolo, defendeu a atuação da instituição e cobrou do Senado a aprovação do projeto que garante mais autonomia financeira e orçamentária ao BC.
3: Galípolo participou nesta terça-feira de audiência na Comissão de Assuntos Econômicos. A reportagem é de Marcela Diniz.
6: Com 5 horas de audiência, Gabriel Galípolo falou desde políticas de juros até o escândalo do Banco Master. Sobre o caso, ele afirmou que o BC colabora com as investigações e agiu certo ao afastar os servidores Paulo Sérgio Souza e Beline Santana, suspeitos de atuar em favor do banqueiro Daniel Vorcaro.
7: Não cabe ao Banco Central julgar, vai ser a justiça que vai determinar o que realmente ocorreu, mas os indícios em si já foram algo que foi muito grave e que causou uma grande sensibilização por parte de todos os servidores, eu inclusive ali.
6: Os senadores apontaram falhas na governança do Banco Central. Eduardo Braga, do MDB do Amazonas, citou a falta de avaliação de risco em movimentações financeiras atípicas.
8: Nós tomamos um tombo no fundo garantidor equivalente a 1/3 do que nós tínhamos de reserva, porque foi permitido exatamente que os ativos e aquisição nos últimos anos fosse feito fora da curva da média. E isso é responsabilidade do Banco Central.
6: Galípolo admitiu limitações operacionais. Disse que o Banco Central perdeu cerca de 1.200 servidores na última década, quando saltou o número de instituições a serem fiscalizadas. Ele pediu que o Senado aprove proposta que amplie a autonomia financeira e orçamentária área do BC.
2: A senadora Tereza Leitão, do PT de Pernambuco, defendeu a aprovação do projeto que cria a Política Nacional de Minerais Críticos e Estratégicos. Segundo a parlamentar, o Brasil precisa transformar suas reservas minerais em vetor de desenvolvimento tecnológico, industrialização e fortalecimento da soberania nacional diante da crescente disputa internacional por terras raras e minerais estratégicos.
3: De acordo com Tereza Leitão, o país ocupa posição privilegiada no cenário global por concentrar uma das maiores reservas de terras raras do mundo. Ela ressaltou que o debate vai além da atividade mineradora e envolve temas como segurança energética, inovação tecnológica e autonomia econômica do Brasil.
9: Estamos legislando sobre a capacidade do Brasil decidir sobre seus próprios recursos naturais e de garantir que as riquezas nacionais beneficiem o povo brasileiro.
2: Já o senador Jaime Campos, do União de Mato Grosso, defendeu a criação de benefícios para estudantes que mantêm mantém em dia os pagamentos do Fundo de Financiamento Estudantil, o FIES. O parlamentar reconheceu a importância da nova etapa

0: do Desenrola, programa federal voltado também à renegociação de dívidas do FIES, mas afirmou que os alunos adimplentes também precisam ser valorizados e estimulados.
1: Jaime Campos anunciou que vai apresentar uma emenda à medida provisória do programa para criar uma política permanente de incentivo aos bons pagadores, com medidas como redução de juros e condições mais vantajosas de financiamento. Segundo o senador, a proposta busca tornar o FIES mais justo, reduzir o endividamento estudantil e reconhecer quem cumpre regularmente seus compromissos financeiros.
2: Cria uma política permanente de valorização dos bons pagadores por meio de incentivos financeiros, juros mais baixos e ampliação dos prazos, carências e mecanismo que preserva a adimplência dentro do programa. A lógica é simples: além de ajudar quem está endividado, é justo também premiar quem cumpriu corretamente com suas obrigações.
0: A liberação do Monjaro para crianças e adolescentes com diabetes tipo 2 reacendeu o debate sobre o acesso a medicamentos usados também no tratamento da obesidade.
1: No Senado, um projeto autoriza a fabricação desses remédios pelo SUS, mesmo durante a vigência da patente. As informações com o repórter Márcio Maturana.
3: O Monjaro, nome comercial do medicamento emagrecedor que usa a substância tirzepatida, foi liberado para crianças e adolescentes a partir dos 10 anos que precisam tratar diabetes tipo 2. A decisão da Agência Nacional de Vigilância Sanitária, Anvisa, já foi publicada no Diário Oficial da União. O cirurgião especialista em emagrecimento, José Afonso Salé, disse à equipe da Rádio Senado que a novidade é bem-vinda para o tratamento de obesidade e diabetes, mas ressaltou que é preciso cuidado.
4: O diagnóstico precisa ser feito por equipe médica especializada, a recomendação da dose e o acompanhamento desse tratamento e os suportes nutricionais e suportes multivitamínicos são fundamentais.
3: O Senado analisa um projeto que permite ao governo autorizar a fabricação desse medicamento, mesmo que ele ainda esteja protegido por patente. A proposta prevê também a produção do remédio no Brasil e a ampliação do acesso ao tratamento da obesidade pelo Sistema Único de Saúde. A autora do projeto é a senadora doutora Eudócia, do PSDB de Alagoas.
5: A licença compulsória poderá ser adotada pelo Poder Executivo quando houver insuficiência de oferta, preços elevados e impacto relevante na saúde pública após análise da Anvisa.
3: Esse projeto precisa ser aprovado pela Comissão de Ciência e Tecnologia e pela Comissão de Assuntos Sociais antes de seguir para a votação na Câmara dos Deputados.
1: Com edição de Paulo Grova e trabalhos técnicos de João Lira, o Jornal do Senado fica por aqui. Acompanhe agora as notícias da Câmara dos Deputados. Boa noite.
0: Boa noite e até amanhã.
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7: Comissão aprova garantia de direitos para mulheres da pesca artesanal.
8: Projeto autoriza faixas para o transporte coletivo privado de passageiros.
7: Deputados comentam ações em defesa do fortalecimento dos municípios.
9: Boa noite. Luísa Canziani, do União do Paraná, defende o fortalecimento dos municípios e afirma que as transformações do país começam nas cidades. Segundo ela, saúde, educação, infraestrutura e segurança dependem de políticas públicas voltadas à realidade local.
7: Luísa Canziani acredita que o desenvolvimento nacional exige apoio aos pequenos municípios e destaca a importância da atuação municipalista. Ela também cita o avanço de obras de infraestrutura no interior do Paraná como exemplo de investimento que impacta diretamente a população.
9: Charles Fernandes, do PSD, celebra os 186 anos de emancipação política do município de Palmas de Monte Alto, na Bahia. O congressista destaca a história da cidade e sua importância como base para outros municípios vizinhos, como Guanambi.
7: Charles Fernandes saúda a população e a gestão de Palmas de Monte Alto, reconhecendo o município como polo agrícola e econômico regional. Ele cita o envio de suas emendas como prova de seu compromisso com o desenvolvimento da cidade e agradece o título. título de cidadão honorário recebido.
9: João Daniel do PT celebra acordo de cooperação para obra de abastecimento de água na bacia leiteira do Alto Sertão de Sergipe, com investimento de mais de 600 milhões de reais dos governos federal e estadual. O deputado afirma que a adutora vai contribuir para o desenvolvimento regional.
7: João Daniel ressalta que o projeto fortalece a agricultura familiar, as áreas de reforma agrária e a economia do interior de Sergipe. Entre os municípios beneficiados, ele cita Canindé de São Francisco, Poço Redondo, Monte Alegre, Nossa Senhora da Glória e Porto da Folha.
9: Na avaliação de Marcelo Nilo, do Republicanos da Bahia, a população baiana enfrenta graves problemas nas áreas de emprego, educação e segurança pública. O deputado afirma que o estado vive uma das piores crises administrativas de sua história.
7: Marcelo Nilo chama a atenção ainda para a superlotação dos hospitais estaduais e relata que pacientes enfrentam condições precárias nos corredores das unidades de saúde. Segundo o parlamentar, falta sensibilidade e compromisso humanitário por parte do governo estadual.
9: Carla Dixon, do PL, cobra do governo do Rio Grande do Norte apuração sobre o surgimento de uma sigla associada à facção criminosa na região do Morro do Careca, ponto turístico localizado na praia de Ponta Negra, em Natal.
7: Carla Dixon avalia que o episódio expõe a fragilidade na proteção de áreas turísticas e ambientais do Rio Grande do Norte. Ela cobra do poder público estadual maior proteção a moradores e visitantes com medidas efetivas de segurança em locais que são símbolos do estado.
9: Valdenor Pereira, do PT, realça a pesquisa segundo a qual 67% dos baianos aprovam a gestão federal e 56% apoiam o governo da Bahia. Ele reforça também a tendência dos eleitores em votarem candidatos vinculados às atuais gestões, contra 10% de apoiadores da oposição.
7: Na visão de Valdenor Pereira, os dados refletem o reconhecimento dos avanços sociais e melhorias na qualidade de vida da população, alcançadas graças a políticas públicas e programas sociais. Ele se orgulha de fazer parte de um projeto que vem transformando a vida dos baianos.
9: Ícaro de Valmir, do Republicanos de Sergipe, homenageia a TV Atalaia pelos 51 anos de fundação, celebrados em 17 de maio. Ele reconhece o trabalho dos profissionais que mantêm a emissora próxima das comunidades, fortalecendo a democracia e contribuindo para a cidadania.
7: Capitão Alberto Neto, do PL do Amazonas, critica a política do governo federal para o setor elétrico. O deputado sustenta que, apesar de o país ter uma matriz elétrica majoritariamente renovável, ainda impõe custos aos consumidores por meio de subsídios e da contratação de energia mais cara.
9: Capitão Alberto Neto também questiona o uso de diesel para gerar energia no Amazonas, mesmo com a presença de grandes reservas de gás natural no estado. Ele alerta que o aumento da tarifa afeta famílias, comerciantes e produtores rurais, além de afastar investimentos externos.
7: Valmir Assunção, do PT, salienta a parceria entre os governos do estado e federal para fortalecer a agricultura familiar na Bahia. Ele destaca a entrega de 100 refrigeradores de leite e os 3 bilhões de reais investidos para a inclusão de povos tradicionais.
9: O deputado anuncia também a ordem de serviço para a pavimentação de 37 quilômetros da estrada que liga Uruçuca à Serra Grande, aguardada há 13 anos. Para Valmir Assunção, as ações criam oportunidades reais para fortalecer o povo baiano.
6: Agricultura.
7: A Comissão da Câmara aprova a garantia de direitos para mulheres da pesca artesanal. A repórter Júlia Lopes tem mais detalhes.
10: A Comissão do Trabalho da Câmara dos Deputados aprovou um projeto que reconhece legalmente as mulheres que atuam na cadeia produtiva da pesca artesanal como trabalhadoras do setor. O objetivo é garantir acesso igualitário a direitos sociais e previdenciários. A pesca artesanal é exercida por pescadores e pescadoras profissionais de forma autônoma ou em regime de economia familiar, utilizando meios próprios de produção ou contratos de parceria com ou sem embarcações de pequeno porte. No texto, passam a ser reconhecidas como trabalhadoras da pesca artesanal as mulheres que atuam em atividades como preparo de redes, armadilhas e embarcações, captura, cultivo e manejo de organismos aquáticos, limpeza, salga e processamento do pescado e de seus derivados. Com a proposta, essas trabalhadoras poderão ter acesso a benefícios previdenciários como auxílio-doença, seguro-defeso e salário-maternidade. Atualmente, muitas delas não conseguem acesso aos direitos por não terem reconhecimento legal específico dentro da atividade. Para a relatora do projeto, deputada Rogéria Santos, do Republicanos da Bahia, a proposta representa um avanço na proteção social dessas mulheres.
11: Que apesar de trabalharem constantemente, elas não têm nenhum desses direitos. Exato, pelo simples fato de que a lei traduz o mar, o barco, a atividade que acontece dentro do mar. E quando você olha para elas, a atividade delas, a maioria delas, acontece na terra, porque tem a ver com o beneficiamento em toda a cadeia produtiva.
10: A proposta que traz o reconhecimento legal para as mulheres que atuam na pesca artesanal está em análise na Comissão de Defesa dos Direitos da Mulher. Da Rádio Câmara de Brasília, Júlia Lopes.
9: Cobalcini, do MDB de Santa Catarina, menciona projetos considerados prioritários para o agronegócio, incluindo propostas sobre o seguro rural, a tributação do arrendamento e o apoio às cooperativas. Ele pede que o parlamento avance em medidas que fortaleçam a produção e deem mais segurança ao setor.
7: Cobalcini diz que os produtores rurais precisam de respaldo diante dos desafios enfrentados no campo, como eventos climáticos, quebra de safra e dificuldades de infraestrutura. Ele reforça que o agronegócio precisa de respeito e liberdade para trabalhar.
6: Trabalho.
9: Bom Gás, do PT do Rio Grande do Sul, critica a emenda ao projeto do fim da escala 6x1, que permite jornadas de até 52 horas semanais, além de adiar por até 10 anos a mudança no regime de trabalho. Ele aponta que as alterações descaracterizam a matéria original.
7: Bom Gás defende a redução da jornada de 44 para 40 horas semanais, com escala 5x2, sem redução de salário. Ele afirma que o objetivo do fim da escala 6x1 é garantir mais tempo para convivência familiar, estudo, descanso e lazer, sem perda de direitos para os trabalhadores.
9: Socorro Neri, do PP do Acre, condena declarações feitas por vereadores de São Paulo contra professores em greve no município. A deputada afirma que a mobilização da categoria é legítima, porque cobra dignidade, reajuste salarial e respeito ao trabalho realizado nas escolas públicas.
7: Socorro Neri apresentou na Comissão de Educação uma moção de repúdio contra os responsáveis pelas ofensas. Ela ressalta que a liberdade de expressão não pode servir para humilhar trabalhadores da educação, nem para desqualificar a luta dos professores por melhores condições de trabalho.
6: Transportes.
9: Projeto que permite a utilização de faixas exclusivas para o transporte coletivo privado de passageiros avança na Câmara. O texto está na última etapa de análise na Comissão de Constituição e Justiça, e a repórter Maria Neves tem os detalhes.
12: Aprovado na Comissão de Viação e Transportes, projeto que permite a utilização de faixas exclusivas no trânsito por transporte privado coletivo de passageiros, está em análise na Comissão de Constituição e Justiça da Câmara dos Deputados. Para utilizar as faixas exclusivas, o veículo deve ter capacidade de transportar pelo menos 25 pessoas e contar com autorização do poder público. De acordo com o relator na Comissão de Viação e Transportes, deputado Ricardo Aires, do Republicanos do Tocantins, a proposta vai contribuir para a redução do número de veículos individuais nas vias públicas.
13: A gente está falando de assegurar maior fluidez no trânsito das grandes cidades. O que a gente quer é incentivar que aqueles que utilizam transporte coletivo de uma maneira em geral possam utilizar dessas faixas exclusivas para chegarem mais rápido ao seu destino, fazendo com que as faixas comuns sejam também alcançadas, liberando o trânsito para quem faz o seu uso do seu carro particular.
12: Autor do projeto, o deputado Guilherme Uchoa, do PSD de Pernambuco, argumenta que a lei da mobilidade urbana já permite que a regulamentação do transporte de cargas e de passageiros priorize os aspectos coletivos. Da Rádio Câmara de Brasília, Maria Neves.
7: Pompeu de Matos, do PDT do Rio Grande do Sul, cobra a continuidade das obras de duplicação da BR-386, conhecida como Estrada da Produção. O deputado demonstra preocupação com o atraso no início das intervenções em dois trechos da rodovia que liga Porto Alegre às regiões norte e noroeste do estado.
9: Pompeu de Matos afirma que o pedido da concessionária para adiar o início das obras prejudica o desenvolvimento regional e compromete a segurança dos motoristas. O parlamentar informa que acionou a ANTT para cobrar esclarecimentos sobre o cronograma da duplicação.
6: Justiça.
7: Helder Salomão, do PT do Espírito Santo, questiona as explicações de lideranças da direita a respeito do financiamento para filmes sobre o ex-presidente Jair Bolsonaro. Ele salienta que o valor de R$134 milhões exige investigação por superar o orçamento de produções reconhecidas internacionalmente.
9: Helder Salomão afirma que as justificativas apresentadas após a divulgação de conversas com o banqueiro Daniel Vorcaro não esclarecem o assunto. Ele argumenta que o caso reforça suspeitas de irregularidades na transferência de recursos.
7: O Tony de Paula, do PSD do Rio de Janeiro, compara os impactos das declarações de diferentes candidatos à presidência da República sobre o mercado financeiro, para alertar a direita sobre o risco de derrota nas próximas eleições devido ao desgaste ético de suas lideranças.
9: O Tony de Paula menciona possíveis relações espúrias envolvendo lideranças do campo conservador com o aporte de R$2 bilhões de aposentados e pensionistas no fundo do Banco Master. Ele defende o afastamento da direita de figuras polêmicas para garantir seu projeto político.
7: Ana Paula Lima, do PT de Santa Catarina, avalia que áudios, negociações financeiras e transferências internacionais divulgados reforçam os vínculos entre integrantes da família Bolsonaro e o Banco Master.
9: A parlamentar sustenta que houve contradições de pessoas ligadas ao caso e critica a atuação de integrantes da oposição. Ana Paula Lima afirma ainda que os fatos revelados desmontaram narrativas anteriores sobre a ausência de relação de determinados políticos com Daniel Vorcaro.
7: Eli Borges, do Republicanos do Tocantins, conclama a sociedade a investigar o passado e a ficha limpa de todos os candidatos antes de decidir o voto nas eleições. Ele alerta contra mentiras em redes sociais e pediu que o cidadão não aceite frases prontas.
9: Para o deputado, o Brasil vive um tempo de injustiças e condenações advindas de versões distorcidas de fatos, enquanto recursos da saúde são desviados sem as devidas

0: operações financeiras reforçam suspeitas apuradas pelas autoridades.
1: Maria do Rosário também critica declarações de aliados políticos ligados ao caso e aponta contradições sobre pedidos de recursos e relações com o empresário investigado. Ela afirma ainda que os desdobramentos do caso enfraquecem versões apresentadas anteriormente.
0: Nelson Barbudo, do Podemos de Mato Grosso, defendeu a honra de líderes da direita contra ataques proferidos na tribuna da casa. Ele criticou ainda o silêncio da esquerda sobre denúncias de corrupção envolvendo o governo e afirmou que o país passa por uma crise econômica.
1: Nelson Barbudo alega que estatais como os Correios sofrem com a má administração. O congressista conclamou líderes religiosos a rejeitarem ideias progressistas que, segundo sua leitura, destroem famílias e a classe média nacional.
0: Alfredinho, do PT de São Paulo, rebate declarações do senador Flávio Bolsonaro sobre o caso envolvendo o Banco Master. Segundo o deputado, os desdobramentos das investigações indicam que envolvidos distorcem os fatos para confundir a opinião pública.
1: Alfredinho também questiona a falta de transparência em relação ao financiamento de uma produção cinematográfica sobre o ex-presidente Jair Bolsonaro. Para ele, as suspeitas enfraquecem o discurso de moralidade adotado pela oposição.
2: Segurança Pública.
0: Aloysio Mendes, do Republicanos do Maranhão, cobra do Senado a votação da proposta que reduz a maioridade penal no país. O deputado ressalta que a medida já foi aprovada pela Câmara e, segundo ele, atende a uma demanda da sociedade.
1: Para Aloysio Mendes, a legislação atual favorece a impunidade de adolescentes envolvidos em crimes violentos, como homicídios e estupros. O parlamentar argumenta que jovens com direito ao voto também devem responder criminalmente por seus atos.
2: Direitos Humanos.
0: Soraya Santos, do PL do Rio de Janeiro, destaca o Maio Laranja e alerta sobre o aumento do abuso infantil no país. Ela pede vigilância permanente de famílias, escolas e da sociedade na proteção das crianças que muitas vezes, pela tenra idade, não conseguem verbalizar a violência.
1: Segundo dados do Ministério da Justiça, nos três primeiros meses do ano, o Brasil registrou mais de 13 mil estupros de vulneráveis. Soraya Santos alerta que a maioria dos abusos ocorre nos círculos próximos da criança, tornando a infância um período marcado por dor e sofrimento.
2: Saúde.
0: Câmara aprova assistência especial para mães de recém-nascidos com deficiência. A repórter Sofia Peçanha explica quais as condições.
3: A Câmara dos Deputados aprovou o projeto que torna obrigatória a assistência especial fornecida às mães de recém-nascidos com deficiência ou doença crônica que exija um tratamento continuado. A proposta prevê que maternidades, casas de parto e hospitais da rede pública e privada forneçam orientações por escrito sobre os cuidados necessários com a criança e também uma lista de instituições, associações e órgãos públicos especializados no atendimento a pessoas com deficiência ou patologias específicas. A relatora da proposta na Comissão de Defesa dos Direitos da Mulher foi a deputada Leda Borges, do Republicanos de Goiás. Ela destacou a importância do acesso à informação para as famílias.
4: Trata-se, sobretudo, da democratização do acesso às informações qualificadas sobre a deficiência ou patologia constatada na criança em tenra idade. Esse dado é fundamental, pois na maior parte dos casos, essa criança precisará de acompanhamento pelo resto da vida.
3: O autor do projeto original, o deputado Duarte Júnior, do Avante do Maranhão, afirma que o nascimento de uma criança com deficiência ou patologia crônica pode gerar um grande impacto emocional, físico e financeiro para a família, mas que a assistência especial a essas mães pode contribuir para a melhoria da qualidade de vida da criança e favorecer sua inclusão social. Durante a votação na Comissão de Constituição e Justiça, a relatora, a deputada Lindsay da Mata, do PSB da Bahia, afirmou que a medida pode trazer mais segurança às mães no momento do diagnóstico.
5: Isso vai dar mais segurança nesse momento de tanta fragilidade que a mãe passa com essa descoberta da dificuldade do seu filho, para que ela possa levá-lo a pessoas especializadas que possam realmente assegurar o tratamento dele e o apoio psicológico dela.
3: O projeto que obriga hospitais, maternidades e casas de parto, público e privados, a oferecer assistência especial a mães de recém-nascidos com deficiência ou doença crônica que exijam tratamento continuado, foi aprovado por todas as comissões da Câmara e será analisado agora pelo Senado. Da Rádio Câmara de Brasília, Sofia Peçanha.
2: Ciência e Tecnologia.
1: Flávio Nogueira, do PT do Piauí, reproduz comunicado do

0: Vaticano, que defende a inovação tecnológica com a preservação da capacidade humana de pensar e refletir. Ele aponta que a primeira encíclica do Papa Leão XIV recoloca a dignidade humana no centro do debate sobre inteligência artificial.
1: Flávio Nogueira lembra que a Igreja Católica já se manifestou em outros momentos da história sobre mudanças que afetaram profundamente a sociedade, como durante a Revolução Industrial. Ele reforça que a inteligência artificial deve servir ao ser humano e não o contrário.
2: Votação.
0: A pauta da semana na Câmara inclui projetos que tentam conter a crise na alta dos combustíveis e também que aumentam as penas para vários crimes de natureza sexual previstos no Estatuto da Criança e do Adolescente.
1: A análise das propostas começou no final da tarde no plenário da Câmara. A edição de amanhã vai trazer detalhes sobre as votações.
0: Termina agora o Jornal Câmara dos Deputados com trabalhos técnicos de Everson Urani e apresentação de José Carlos Andrade e Márcio Aquilissardi. Uma boa noite para você.
1: Ótima noite. A Voz do Brasil volta amanhã.
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4: 20 horas.
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0: 20h03.
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2: 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Os sucessos moram aqui na nossa programação. Seja bem-vindo ao seu ritmo. 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Emissora do Grupo Valdir Rocha de Comunicações. Sucesso o tempo todo. Silvana Grande aqui. Bora agitar essa noite com as melhores músicas, aquelas que você ama. Você está curtindo a Rádio Oriente FM, sua dose diária de sucessos. Sinta a energia vibrar com cada batida nessa noite. Aumenta o volume, meu bem, porque agora é tempo de hits na sua Rádio Oriente FM.

Esse som é sensacional. Espero que tenha animado você nessa noite, hein? Prepare-se, hein? Porque aqui tem muito mais por vir. Agora que você curtiu esse som, bora virar a página pra mais um Hits.

0: a boa que atravessa fronteiras e une as pessoas. Não mude de sintonia não, viu? Não me deixa sozinha. Fica aqui comigo porque já já outros sucessos na sua Oriente FM. Uma pequena pausa só pra recarregar a energia e eu volto já. Pausa rápida pra uma aguinha, meu bem. Eu retorno com tudo logo mais aqui na Oriente FM.
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1: 20:26.
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0: 20h29.
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0: Isso é cada dia pra eu. Muito importante.
1: Fechamos essa sequência com chave de ouro, meu povo. Mantenha essa vibe, ó, lá no alto, porque o sucesso aqui não para. Saindo de uma onda musical e agora...

0: Hits, a variedade musical é nossa marca. Você não perde por esperar, viu? O próximo playlist tá demais. Um momento de pausa, mas a música não para. Eu volto já. Galera, é rápido e eu volto já com mais sucessos pra você, tá bom?
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4: 20 horas e 50 minutos.
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0: 20h52.
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2: O Hora Hits retorna pra sua companhia. E vem aí mais uma canção muito especial pra curtir.